0: postos. Vale lembrar que as denúncias podem ser feitas pelo número 0800-970-0267. Mariana, Luciano.
1: Muito obrigada, Gabriela Noronha, pelas informações ao vivo aqui na Voz do Brasil.
2: Filmes, desenhos, documentários, um conteúdo brasileiro de graça com garantia de acesso a todos.
1: É a plataforma Tela Brasil, o streaming público e gratuito voltado à exibição de obras audiovisuais do nosso país, que foi lançado pelo governo do Brasil.
3: A Tela Brasil, plataforma pública de streaming do governo federal, estreia com mais de 550 filmes, séries, documentários e produções históricas feitas entre 1910 e 2025. O lançamento aconteceu no Rio de Janeiro, reunindo representantes do setor audiovisual com a presença do presidente Lula, que destacou a importância da cultura para o país.
4: Vai contribuir para a elevação da compreensão de um país chamado Brasil. Por que que nós somos assim? Por que que nós fazemos assim? Mais importante é a gente conhecer o nosso país por dentro, conhecer a nossa cultura, a razão das coisas que fizeram a gente chegar onde nós chegamos.
3: No catálogo tem de tudo. Clássicos do cinema brasileiro, obras indicadas ao Oscar, produções infantis, conteúdos educativos e filmes indígenas e o melhor, sem assinatura, sem publicidade e com acesso gratuito pelo gov.br. O lançamento também contou com a presença da ministra da Cultura, Margarete Menezes.
5: Teremos ali uma diversidade grande da produção, desenhos animados, filmes premiados, né? Então, esse é o primeiro passo para a gente conseguir também fazer com que o povo se reconheça e fortalecer, né, a nossa identidade.
3: Por enquanto, a plataforma funciona na versão web, mas os aplicativos para Android e iPhone devem chegar nos próximos dias. A iniciativa promete colocar a rica diversidade do audiovisual brasileiro ao alcance de todos, em qualquer lugar do país.
6: A Tela Brasil é a nova casa do cinema brasileiro, de graça, no seu computador, no seu telefone, na sua vida. Sejam muito bem-vindos e bem-vindas. O cinema é nosso e a casa é sua.
3: Reportagem Vladimir Platonov.
2: No último sábado, os 45 hospitais universitários do país fizeram mais um mutirão de atendimentos para consultas e procedimentos.
1: A prioridade dessa vez foi atender idosos que já estavam na fila do SUS aguardando para cirurgias e consultas.
2: Hoje nós conversamos com o presidente da rede HU Brasil, Arthur Chioro, para saber mais dos resultados dessa iniciativa. Boa noite, presidente. Bem-vindo.
7: Boa noite. Tivemos um resultado fantástico, estamos muito satisfeitos. Os 45 hospitais universitários federais vinculados ao MEC conseguiram, neste quinto mutirão, dessa vez destinado aos idosos, tinha sido um pedido do presidente Lula para que a gente pensasse, e fizemos assim com as mulheres, o primeiro deste ano, esse segundo destinado aos idosos, e mais de 52 mil atendimentos em todo o país. 1.219 cirurgias, quase 7 mil consultas e muitos, muitos exames especializados para idosos que aguardavam às vezes 10 meses, um ano na fila de espera, encurtando o tempo de espera, né, e produzindo diagnóstico e tratamento, o que é muito bom e ajuda o programa. Agora tem especialistas do Ministério da Saúde, reforça o SUS e, ao mesmo tempo, as atividades de ensino dos hospitais universitários.
1: Foram mais de 50 mil procedimentos, né?
7: Mais de 52 mil procedimentos. Nas cinco edições, nós já passamos de 200 mil procedimentos nos nossos hospitais universitários. E a cada mutirão nacional, o entusiasmo, né, a integração com a comunidade, o envolvimento, né? Então, se assim, nós tivemos, por exemplo, vários dos nossos hospitais que se articularam com as secretarias de saúde e reforçaram a vacinação dos idosos e dos familiares, além então de consultas especializadas, exames, procedimentos e muitas cirurgias, nós tivemos a oportunidade de produzir este espaço de formação dos médicos residentes, dos alunos internos da medicina, da enfermagem, porque também é um momento de formação. Mas o mais importante é a diminuição do tempo de espera e, naturalmente, a oportunidade de diagnóstico. Vou dar um exemplo do que eu estou falando. A dona Amenaides Matos Pinto foi atendida no Hospital Universitário Getúlio Vargas, que foi o hospital que fez mais cirurgia dessa vez, do Amazonas, da Universidade Federal do Amazonas. Ela, 97 anos, e pôde fazer seus exames, seu atendimento. Ou o seu Ângelo Costa, de 71 anos, paciente do Lauro Vanderlei, Hospital da Universidade Federal da Paraíba, em João Pessoa, que fez um procedimento muito importante, que foi a retirada de um tumor de pele, um melanoma. Então, assim, a gente oportunizar para muitos idosos este acesso a exames, ultrassom, tomografia computadorizada, ressonância, endoscopia, colonoscopia, hemodinâmica, podendo fazer atendimento, evitando complicações e muitas cirurgias de pequeno, médio, inclusive de grande porte. Portanto, uma contribuição para o SUS, mas acima de tudo para a qualidade de vida, né, desses idosos do nosso Brasil, que têm todo o direito à saúde e são cuidados pelo governo federal através dos nossos hospitais universitários federais.
2: Como o senhor disse, é uma estratégia para reduzir as filas do SUS, né? Vocês já conseguem medir o impacto?
7: Ah, sim. O Ministério da Saúde, que coordena toda essa ação, né, de diminuição do tempo de espera nas filas dos brasileiros e brasileiras, vem observando uma diminuição objetiva no tempo de espera, mas, acima de tudo, uma ampliação da oferta. O ano passado, nós batemos um recorde em todo o Brasil do número de cirurgias eletivas. O ministro Alexandre Padilha tem sempre destacado, né, essa conquista do SUS, e os hospitais universitários federais vinculados ao MEC, às universidades públicas, têm dado uma grande contribuição. Porque, veja, diminuir o tempo de espera, diminuir as filas, é muitas vezes garantir o diagnóstico no tempo adequado, né, e um prognóstico que garanta as pessoas poderem ter o tratamento realizado, né. Portanto, isso é fundamental, né, e é um esforço do governo federal, é a marca do Agora Tem Especialista, esse programa que veio para enfrentar esse problema muito crônico, mas que tinha se agravado durante a pandemia de Covid, trazendo ainda uma carga ainda maior de desafios para o Sistema Único de Saúde.
1: Agora, o senhor mencionou brevemente na sua resposta anterior o aspecto educativo desses mutirões, né? E eu queria voltar nisso, porque a gente está falando aqui de hospitais universitários, né? A gente tem aqui, presidente, o depoimento de um dos enfermeiros que participaram do mutirão no Rio de Janeiro. O nome dele é Cauã Henrique Silva. Vamos ouvir.
8: É muito importante, né, nesse início de carreira, participar de um mutirão como esse, porque é uma devolução para a sociedade daquilo que eles nos proporcionam, que é a oportunidade de me especializar, né? Sou formado por uma universidade pública e me especializar também por um hospital público. E garantir também promover a saúde dos idosos. E um fator muito importante é que a gente trabalha aqui com uma equipe multiprofissional. Então, contamos com, além de médicos e enfermeiros, fisioterapeutas, nutricionistas, psicólogos, farmacêuticos, terapeutas ocupacionais e assistentes sociais.
1: Então, existe também esse objetivo, né, presidente, de colaborar para a formação dos profissionais de saúde.
7: Ah, sim, o depoimento dele é perfeito. Foram mais de 1.100 estudantes, entre internos, residentes da medicina e das outras áreas, que aproveitam este momento como uma oportunidade ímpar de aprendizagem, de treinamento, ou seja, nós estamos formando os futuros especialistas que o SUS tanto precisa, e uma experiência que fica marcada na vida, não só dos estudantes, mas também dos seus professores, dos seus preceptores. Ou seja, nós envolvemos a universidade e o SUS junto para poder dar mais saúde e qualidade de vida para a população, particularmente para os idosos.
2: Presidente, amanhã o senhor estará com o presidente Lula em Goiás para marcar o início de novas atividades lá no Hospital Universitário de Catalão. O senhor pode falar mais para a gente dos serviços prestados por lá?
7: Olha, nós estamos também muito felizes porque amanhã inauguramos oficialmente o novo Hospital Universitário de Catalão. É uma universidade federal nova. É a HU Brasil, o MEC, chegando ao Brasil profundo. Nós estamos inaugurando um hospital de 206 leitos. Ele começa a ser ativado progressivamente, já com os 33 primeiros leitos já funcionando desde a semana passada. E será um hospital, à medida em que ele for sendo implementado ao longo desse ano, de alta complexidade, inclusive com atendimento oncológico, né, com atendimento das principais especialidades clínicas, cirúrgicas e... Por ser um hospital fundamental para uma região de 55 municípios, ele também proporcionará a formação dos futuros profissionais, programas de residência, que são fundamentais para que depois os formandos, os alunos de graduação, façam a residência e se fixem naquela região. Ou seja, nós estamos agindo tanto para fortalecer o SUS, como o processo de formação dos especialistas. Há um investimento muito importante, o Ministério da Saúde entrou com 27 milhões, o Ministério da Educação 40 milhões, nós vamos ter só com o pagamento de pessoal um investimento de 261 milhões, ou seja, uma prioridade do governo do presidente Lula, dos Ministérios da Saúde e da Educação que estão envolvidos diretamente através da HU Brasil, para proporcionar desenvolvimento, fortalecer o SUS, formar profissionais de saúde e também produzir ensino, pesquisa e inovação, que são papéis das universidades públicas federais e que agora se fortalece, né, nesse investimento que o governo federal está fazendo. E há aspecto muito importante, né? Nós também teremos a chegada de mão de obra qualificada. Afinal de contas, nós estamos falando de 1.527 trabalhadores, né, que poderão transformar a região de Catalão num polo de desenvolvimento na área da saúde e vão contribuir com o desenvolvimento econômico de toda aquela região.
1: Muito bem, nós conversamos com Arthur Chioro, presidente da Rede de Hospitais Universitários HU Brasil. Presidente, muito obrigado pela sua entrevista aqui à Voz do Brasil.
7: Eu que agradeço e espero de volta em uma outra oportunidade, trazendo mais boas notícias para a saúde e para a educação do nosso país.
1: A gente vai cobrar, hein?
2: O Enem, Exame Nacional do Ensino Médio, é a principal porta de entrada para a educação superior no Brasil.
1: Dados do Ministério da Educação mostram um aumento na procura de estudantes que precisam de atendimento especializado para realizarem o exame.
2: Em 3 anos, o número triplicou e chegou a quase 90 mil em 2025, um crescimento de 191%.
1: E para tornar a prova ainda mais acessível, o edital desse ano inclui condições relacionadas aos transtornos mentais e fibromialgia.
9: O Instituto Nacional de Estudos e Pesquisas Educacionais Anísio Teixeira, o INEP, amplia o atendimento especializado no Exame Nacional do Ensino Médio, Enem 2026, e passa a incluir participantes com fibromialgia e transtornos mentais, como ansiedade e transtorno obsessivo compulsivo. A mudança consta no edital do exame e reforça a política de acessibilidade da prova. Entre as novidades, candidatos com histórico de crises de ansiedade vão poder contar com acompanhante em sala reservada. O espaço também poderá receber familiares ou profissionais responsáveis por auxiliar participantes com necessidades específicas, como alimentação e deslocamento durante a aplicação das provas. O pedido exige apresentação de laudo médico e documentação comprobatória. O Enem já oferece recursos como prova em braille, videoprova em libras, leitor de tela, tempo adicional, auxílio para transcrição e mobiliário acessível. O exame também atende gestantes, lactantes, idosos e estudantes internados em classe hospitalar. O Enem é a principal porta de entrada para o ensino superior no país e dá acesso a programas como SISU, ProUni e FIES. Em Brasília, Claudimário Carvalho.
2: E as inscrições para o Enem seguem abertas até o dia 5 de junho pela página do participante. O prazo também vale para solicitações de atendimento especializado.
1: Alunos da rede pública têm inscrição pré-preenchida, mas precisam complementar os dados, como local de prova e língua estrangeira.
2: O exame já tem data marcada e será aplicado nos dias 8 e 15 de novembro.
1: E um lembrete para estudantes do programa Pé de Meia que concluírem o ensino médio esse ano.
2: Além de não pagarem a taxa de inscrição, aqueles que participarem dos 2 dias de prova vão receber um incentivo extra de R$ 200.
1: O pagamento vai ser efetuado na mesma conta bancária utilizada para o recebimento das demais parcelas do programa.
2: Para mais informações, acesse enem.inep.gov.br/participante.
1: A Procuradoria da Fazenda Nacional vai passar a cobrar, de forma unificada, as empresas que deixam de pagar o FGTS mensal dos funcionários.
2: Somando toda essa dívida ativa no país, o valor passa de R$ 66 bilhões.
1: A expectativa é facilitar esse pagamento, reduzindo a burocracia para as empresas.
2: E garantir que os valores cheguem ao trabalhador.
10: Com a mudança, a Procuradoria-Geral da Fazenda Nacional será responsável por cobrar as empresas que deixaram de pagar valores referentes ao Fundo de Garantia do Tempo de Serviço, FGTS, dos trabalhadores. Antes, a gestão dessa cobrança era compartilhada com a Caixa Econômica Federal. Hoje, a dívida ativa do FGTS no país é de mais de 66 bilhões de reais. O objetivo de unificar a cobrança é reduzir a burocracia para as empresas, facilitando o pagamento e garantindo que os valores devidos cheguem ao trabalhador. Como explica o Procurador-Geral Adjunto de Gestão da Dívida Ativa da União e do FGTS, Theo Lucas Borges.
11: A gente já vê um aumento muito expressivo da recuperação dos créditos do FGTS e a nossa perspectiva com essa migração é que esse valor continue crescendo, porque a gente vai imprimir um ritmo muito maior nessa cobrança e a facilitação da forma de pagamento e negociação deve contribuir significativamente para o incremento do valor recuperado.
10: O FGTS funciona por meio de contas vinculadas ao contrato de trabalho. No início de cada mês, os empregadores precisam depositar o equivalente a 8% do salário de cada funcionário. Quando esses pagamentos deixam de ser feitos, entram na dívida ativa e passam a ser cobrados pela União. Até o fim do ano, uma nova função vai mostrar diretamente ao trabalhador se ele tem créditos a receber, como disse o Procurador-Geral Adjunto de Gestão da Dívida Ativa da União, Theo Lucas Borges.
11: O crédito do FGTS não pertence à fazenda pública, pertence ao empregado, pertence ao trabalhador. Só que hoje ele tem dificuldade de saber que crédito ele tem. Nós vamos disponibilizar um canal exclusivo no portal Regularize para que qualquer brasileiro entre e verifique se tem créditos de FGTS que são de sua titularidade e estejam sendo cobrados. E nós vamos notificar esse trabalhador todas as vezes que nós recuperarmos crédito que pertence a ele.
10: As empresas que queiram consultar e regularizar os débitos devem acessar o portal de serviços da Procuradoria. O endereço é o regularize.pgfn.gov.br. A expectativa é que o processo agora seja mais ágil, levando em média 6 minutos. Reportagem Graziela Mendonça.
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1: Facilitar o acesso dos cidadãos aos serviços públicos de forma rápida, segura e ainda com economia para os cofres públicos e para a população.
2: Esses são os impactos do Conecta.gov.br, que promove troca automática de informações entre os sistemas do governo do Brasil.
1: Desde que foi criado, em 2020, o programa já acumula 15 bilhões de reais em economia.
2: E tem evitado que usuários enfrentem uma verdadeira peregrinação para emitir certidões e documentos.
13: Com Conecta.gov.br, as pessoas não precisam perder tempo nem dinheiro para buscar informações ou documentos em diferentes órgãos públicos. Não é necessário passar horas e horas indo de órgão em órgão se os registros estiverem integrados no Conecta.gov.br, programa que possibilita a troca de dados dentro do governo. O secretário de Governo Digital do Ministério da Gestão e da Inovação em Serviços Públicos, Rogério Mascarenhas, explica como a integração das bases facilita a vida de quem precisa do benefício.
14: A gente usa, por exemplo, para efeito do passe interestadual para pessoa com deficiência, a gente utiliza, né, a base do CadÚnico, integra com o CPF, integra com a informação dela lá no CadÚnico, no BPC, para você franquear a passagem daquela pessoa. Então, tudo isso hoje é tudo feito por uma integração. A gente já consegue fazer essa integração para que a pessoa tenha uso aí do serviço.
13: Se a pessoa for se inscrever num concurso público e já estiver registrada no Cadastro Único, por exemplo, a isenção da taxa de inscrição é aplicada automaticamente. Foi assim nas duas edições do Concurso Público Nacional Unificado. O Conecta.gov.br agrega, por exemplo, bancos de dados do Bolsa Família, Cadastro Nacional da Agricultura Familiar, Receita Federal, cadastros ambientais, registro de veículos, infrações de trânsito e muitos outros. Nos últimos 3 anos, já são mais de 13 bilhões de reais de economia para os cofres públicos e para a população. Desde a criação do Conecta.gov.br em 2020, o valor chega a 15 bilhões. Esse cálculo estima o gasto que a população teria com deslocamento e ausência de trabalho e a economia na administração pública caso os dados não fossem integrados. De acordo com o secretário Rogério Mascarenhas, a meta agora é ampliar a adesão dos municípios e estados ao programa. O Conecta.gov.br está disponível em todas as regiões do Brasil, com participação de 22 estados e 15 municípios. Reportagem Carlos Oliveira.
1: A Receita Federal recebeu mais de 44 milhões e 300 mil declarações de imposto de renda sobre pessoa física 2026.
2: O resultado supera a expectativa inicial de 44 milhões, um recorde para a entrega dentro do prazo que se encerrou na última sexta-feira.
1: A declaração pré-preenchida alcançou a maior participação, com quase 60% das declarações.
2: E a Receita alerta que o contribuinte que não entregou a declaração dentro do prazo deve providenciar o envio e quanto antes. A multa por atraso ou não entrega é de no mínimo R$ 165,74.
1: Mais de 1 milhão e 500 mil moradores do Pará e do Amapá passam a contar com internet de melhor qualidade.
2: Foi inaugurada hoje a Infovia 03, nova rota de fibra ótica da Amazônia, que integra o programa Norte Conectado, coordenado pelo Ministério das Comunicações.
1: Com cerca de 800 quilômetros de cabos instalados no leito dos rios amazônicos, a nova Infovia cria um corredor digital entre os dois estados e amplia a capacidade de conexão para escolas, hospitais, órgãos de segurança pública, comércios e residências.
2: A tecnologia também reduz falhas no serviço e aumenta a velocidade da internet oferecida à população.
1: E essas foram as notícias do Governo do Brasil.
2: Uma realização da Secretaria de Comunicação Social da Presidência da República.
1: Com produção da empresa Brasil de Comunicação.
2: Fique agora com as notícias do Poder Judiciário e do Congresso Nacional. Boa noite.
1: Uma boa noite, até amanhã.
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17: STF determina que a União apresente em 90 dias plano de desocupação da terra indígena Cachoeira Seca, no Pará.
18: STJ entende que ex-policial que sofreu ataque homofóbico ao postar foto com o namorado tem direito à indenização.
17: TST faz campanha para garantir o acesso seguro ao primeiro emprego.
18: Boa noite, eu sou Marcelo Della Libera.
17: E eu, Marcela Luiza.
18: O presidente do Supremo Tribunal Federal, ministro Edson Fachin, deu prazo de 90 dias para que a União apresente um plano de desocupação da terra indígena Cachoeira Seca, no Pará.
17: Segundo o processo, apesar de passados 10 anos da homologação da terra indígena, a retirada dos invasores não foi realizada. Pelo contrário, a situação se agravou com novas invasões, expansão do desmatamento e avanço de atividades garimpeiras.
18: O governo federal também deve criar um comitê de monitoramento externo para proteção territorial, a regularização fundiária e a atenção à saúde dos povos indígenas isolados e de contatos recentes.
17: A União ainda precisa apresentar em até 15 dias um cronograma atualizado do plano de trabalho para a criação do Parque Nacional Tanaru. A área fica em Rondônia, na fronteira com a Bolívia, e será destinada à preservação da memória do povo Tanaru.
18: Ex-policial que sofreu ataque homofóbico após publicar foto com o namorado em rede social terá direito à indenização.
17: A decisão é do STJ. Fátima Uchoa.
19: O homem publicou no Facebook uma foto beijando o namorado depois da cerimônia de formatura como soldado da Polícia Militar do Distrito Federal. Após mensagens homofóbicas, o ex-policial deixou a carreira militar e pediu reparação moral contra o autor da ofensa. Ao reformar sentença que fixou indenização de R$ 1.850,00, o Tribunal de Justiça do DF considerou não haver justificativa para a condenação. Já no STJ, a terceira turma estabeleceu os danos morais em R$ 10.000,00, avaliando que, embora os comentários ofensivos não se enquadrem nos tipos penais clássicos dos crimes contra a honra, o conteúdo e o contexto em que foram proferidos violam direitos da personalidade. A relatora foi a ministra Nancy Andrighi.
18: Aprendizagem é a palavra-chave da campanha do TST para garantir o acesso ao primeiro emprego.
17: Com o slogan Vida de Aprendiz, começar certo faz toda a diferença, a ideia é mostrar que estudo e trabalho devem seguir juntos. Mila Amaral.
20: Com foco na geração Z e no setor empresarial, a campanha mostra que é possível entrar no mercado de trabalho de forma segura, com todos os direitos garantidos e sem abandonar os estudos. A programação faz parte das ações desenvolvidas pelo Programa de Erradicação do Trabalho Infantil e de Estímulo à Aprendizagem, em alusão ao Dia Mundial contra o Trabalho Infantil, realizado em 12 de junho. Com a campanha, a Justiça do Trabalho visa conscientizar jovens e crianças sobre a importância da garantia do primeiro emprego, por exemplo.
18: A propaganda eleitoral no rádio, na televisão e na internet só começa em 16 de agosto.
17: Mas a partir de 5 de julho, os pré-candidatos já podem fazer a chamada propaganda intrapartidária. Estevão Furtado.
0: Esse tipo de divulgação é permitido apenas dentro dos partidos durante as prévias e convenções, que neste ano acontece entre 20 de julho e 5 de agosto. O objetivo é apresentar nomes que vão disputar a indicação da legenda para as eleições. Quem descumprir as regras pode ser multado em valores que variam de 5 a 25 mil reais.
18: Justiça Federal condena poder público a recuperar o complexo histórico de Forlândia, no Pará.
17: A ação foi movida pelo MPF, Amanda Nascimento.
21: O local foi construído em 1927 pelo empresário norte-americano Henry Ford para a exploração de borracha na Amazônia. Mas depois do fim do projeto, em 1945, as terras e benfeitorias passaram para o governo brasileiro, mas o complexo ficou abandonado. E agora, para garantir a preservação do que restou de Forlândia, a Justiça Federal determinou a criação de um plano de recuperação e conservação para os imóveis e ruínas e a regularização das terras do distrito, que devem ser realizados de forma solidária pela União, IFAM, Governo do Pará e Município de Aveiro, sob pena de multa diária de 5 a 10 mil reais.
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18: Boa noite.
17: E até amanhã.
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0: sua herança direta dos quase 4 séculos de economia escravocrata. Catiúcia cita o Fundo de Promoção da Igualdade Racial em debate no Senado e a PEC da Reparação em análise na Câmara como contribuições que o Congresso pode dar na reparação dessas disparidades raciais.
1: Não haverá paz enquanto a maior parte da população desse país estiver submetida à subalternização econômica e à violência física. Colocar esses projetos como prioridade é demonstrar que o Parlamento está disposto a sair da retórica e passar para uma ação concreta de reconstrução do Brasil.
0: O autor da PEC que institui o Fundo de Promoção da Igualdade Racial é o senador Paulo Paim, do PT do Rio Grande do Sul.
2: O racismo estrutural ainda define o destino de milhões de brasileiros e brasileiras. É por isso que precisamos ter um instrumento concreto, permanente e com financiamento garantido para enfrentar essas desigualdades históricas.
0: A criação do Fundo de Promoção da Igualdade Racial foi proposta há 10 anos. Desde março de 2023, a PEC aguarda designação de novo relator.
3: A senadora doutora Eudócia, do PSDB de Alagoas, defendeu a criação de uma comissão parlamentar mista de inquérito, a CPMI BMG Master, para investigar supostas irregularidades no sistema de crédito consignado do INSS e a atuação de instituições financeiras envolvidas.
4: Ela afirmou que há indícios de um esquema que precisa ser apurado nas instâncias adequadas. A senadora anunciou a coleta de assinaturas para viabilizar a instalação da CPMI e pediu apoio dos parlamentares para a iniciativa.
3: E o senador Confúcio Moura, do MDB de Rondônia, comemorou acordos entre a FUNAI e o INCRA para regularizar áreas ocupadas por produtores rurais do estado. Segundo o parlamentar, a medida beneficia famílias que vivem há décadas em regiões classificadas como áreas de interesse indígena.
4: Confúcio afirmou que muitos produtores de Rondônia enfrentavam dificuldades para obter crédito rural e regularizar propriedades por causa da indefinição fundiária. O senador destacou a atuação conjunta de parlamentares, prefeitos, técnicos do INCRA e representantes da FUNAI na construção dos acordos.
5: Então esse pessoal estava uma aflição, sem crédito, trabalhando na unha, tirando leite, plantando café, plantando cacau, fazendo suas pastagens. Está lá dentro dessas áreas há muito tempo. Mas aí conversamos aqui, vem há uns 2 anos trabalhando, com a FUNAI entendeu isso. O INCRA foi maravilhoso em apresentar os mapas.
3: 2026 será um ano de eleição marcada pela inteligência artificial e pela disputa de narrativas nas redes sociais. O desafio será garantir que a tecnologia não comprometa a confiança do eleitor.
4: Faltando 2 meses e meio para o início da propaganda eleitoral gratuita de 2026, o Conselho de Comunicação Social do Congresso debateu as regras para as campanhas políticas na internet.

0: do eleitor ao exercício do voto e à proteção do processo eleitoral. O advogado e professor Diogo Reis cobrou a participação do legislativo.
1: Talvez uma revisão das leis que é do tempo do Orkut e para a legislação atual, considerando o cenário de inteligência artificial generativa, redes sociais extremamente dinâmicas.
0: Nenhuma plataforma digital avaliada no Índice de Transparência de Redes Sociais oferece condições significativas de acesso a dados de anúncios, inclusive de conteúdo político-eleitoral.
2: E a decisão de enquadrar o PCC e o Comando Vermelho como organizações terroristas pelo governo dos Estados Unidos abriu uma nova discussão no Senado sobre o enfrentamento ao crime organizado.
3: Parlamentares defendem medidas mais rígidas para combater o financiamento das facções, mas alertam que a cooperação internacional não pode comprometer a soberania e a autonomia das instituições brasileiras. Repórter Marcela Cunha.
4: Para o senador Sérgio Moro, do PL do Paraná, a decisão pode facilitar o bloqueio de bens das facções no exterior e ampliar a cooperação internacional contra o crime organizado.
5: Uma vitória diplomática para o Brasil. Essa classificação vai ter um impacto principalmente na facilitação do congelamento dos ativos, ou seja, dos bens dessas organizações terroristas que muitas vezes são mantidas no exterior.
4: Já o presidente da Comissão de Relações Exteriores e Defesa Nacional, senador Nelsinho Tradi, do PSD de Mato Grosso do Sul, afirmou que toda medida que ajude a melhorar a segurança pública será apoiada, mas defendeu que o Congresso discuta os limites da decisão para evitar interferência externa.
6: Ninguém aqui quer passar a mão em cima de cabeça de bandido. Agora, usar esse mecanismo para poder ferir a soberania nacional, isso nós não vamos também aceitar e não vamos admitir.
4: Nelsinho Tradi informou que pretende promover uma discussão sobre o assunto na Comissão de Relações Exteriores e Defesa Nacional e na Comissão Mista de Controle da Atividade de Inteligência. O tema já passou pelo Senado durante a análise do projeto Antifacção, que endurece o combate a organizações criminosas. Na ocasião, os senadores discutiram a tentativa de equiparar facções e milícias a organizações terroristas, mas a proposta não foi aprovada.
2: A partir de hoje, o conteúdo da Rádio Senado ganha um novo espaço para chegar ao público. Entrevistas, debates e as principais notícias produzidas pela emissora passam a estar disponíveis em uma playlist exclusiva no canal da TV Senado no YouTube.
3: Os internautas poderão acompanhar quadros do programa Conexão Senado e também do Jornal do Senado, exibido diariamente na Voz do Brasil. O repórter Rodrigo Rezende conta os detalhes.
7: Perdeu alguma entrevista do programa Conexão Senado ou quer indicar algum conteúdo do programa para um amigo? Ou quem sabe ouvir novamente com mais atenção o Jornal do Senado transmitido durante a Voz do Brasil? Agora você pode acessar esses e outros conteúdos da Rádio Senado em uma playlist exclusiva no canal do YouTube da TV Senado. Fernanda Nardelli, coordenadora de distribuição da Rádio Senado, ressalta que a presença da emissora no canal da TV Senado, que tem mais de 1,8 milhão de inscritos, é mais uma forma de disseminação de conteúdos do Senado para os cidadãos brasileiros, além de demonstrar a integração dos veículos de comunicação do Senado Federal.
8: Eu falo assim que é um jogo de ganha-ganha, né? A rádio vai ganhar em alcance, a TV vai ganhar na variedade de conteúdo e, assim, o nosso principal objetivo, claro, o cidadão vai ganhar tendo mais acesso aí a outros programas, outros formatos.
7: Gesiel Carvalho, apresentador do programa Conexão Senado, destaca que a iniciativa de postagem dos cortes dos quadros e entrevistas no YouTube irá facilitar a vida do cidadão e contribuir com o compartilhamento dos materiais.
9: Facilita muito também a vida do ouvinte que quer espalhar o nosso conteúdo e até compartilhar o Conexão do Dia se ele perdeu alguma coisa.
7: Para acessar todo esse conteúdo, basta ir até youtube.com/tvsenado, clicar na guia Playlists e localizar Rádio Senado.
3: Edição de Paula Groba e trabalhos técnicos de João Lira, o Jornal do Senado fica por aqui. Acompanhe agora as notícias da Câmara dos Deputados. Boa noite.
2: Boa noite e até amanhã.
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11: Avança entre os deputados discussão sobre redução da maioridade penal.
12: Projeto inclui tratamento do câncer infantil em cursos nas áreas de saúde.
11: Comissão aprova novas categorias de reserva de vaga em estacionamento.

0: Boa noite. Comissão aprova aumento do número de vagas de estacionamento reservadas para pessoas com deficiência e para idosos com mais de 80 anos. A repórter Daniele Lessa tem as informações.
1: A Comissão de Desenvolvimento Urbano da Câmara dos Deputados aprovou o projeto que amplia a reserva de vagas em estacionamentos para pessoas com deficiência e faz ajustes nas regras para vagas reservadas aos idosos. Atualmente, a legislação garante pelo menos 2% das vagas para veículos que transportem pessoas com deficiência e 5% para pessoas idosas, tanto em estacionamentos públicos quanto privados. Com a aprovação do projeto, o percentual para pessoas com deficiência passa para no mínimo 3% do total de vagas, respeitando as normas de acessibilidade, como espaço adequado para a circulação de cadeira de rodas. No caso das pessoas idosas, o texto mantém o percentual mínimo de 5% das vagas, mas cria uma regra específica para estacionamentos com mais de 100 vagas. Nesses casos, deverá haver pelo menos uma vaga exclusiva para pessoas com 80 anos ou mais, posicionada de forma a garantir maior comodidade. Para o relator da proposta, deputado Saulo Pedroso, do PSD de São Paulo, o aumento no número de vagas deve acontecer junto com o respeito às normas de acessibilidade, inclusive nos estacionamentos privados.
2: Não só nos espaços públicos, nos espaços privados também. Teve até uma certa resistência em relação aos empreendimentos privados, mas a gente precisa conscientizar todo mundo que eles precisam de uma atenção especial, né, que é merecida, e que a possibilidade que a gente tenha aí vagas disponíveis que atendam com qualidade, com um tamanho adequado dentro da norma, é fundamental para que o dia a dia das pessoas com deficiência seja um dia a dia comum como o nosso.
1: A proposta que aumenta o número de vagas de estacionamentos reservadas para pessoas com deficiência e para idosos com mais de 80 anos, altera o Estatuto da Pessoa com Deficiência, o Estatuto da Pessoa Idosa e a Lei de Acessibilidade. E agora será analisada nas comissões de Viação e Transportes e de Constituição e Justiça. Da Rádio Câmara de Brasília, Daniele Lessa.
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4: Saúde.
5: Avança na Câmara projeto aprovado que inclui o tratamento do câncer infantil em conteúdo de cursos de saúde. Acompanhe na reportagem de Luiz Cláudio Canuto.
6: A Comissão de Educação aprovou o projeto que inclui a oncologia pediátrica como tema a ser tratado nas disciplinas dos cursos das áreas de saúde. A exigência seria incorporada à Política Nacional de Atenção à Oncologia Pediátrica. O projeto é do deputado Eduardo da Fonte, do PP de Pernambuco. E o texto foi aprovado com mudanças propostas pelo relator, deputado Dr. Fernando Máximo, de Rondônia. Máximo explicou que a criação e alteração do currículo dos cursos são atribuição do Conselho Nacional de Educação. Por isso, em vez de prever uma disciplina, o projeto trata o tema como conteúdo. Para ele, a mudança resolve o impedimento de mudar o currículo ao incluir a matéria como um tema transversal.
7: Porque nós sabemos que hoje o câncer infantil tem acometido milhões de crianças Brasil afora e tem levado à morte muitas delas. E um dos problemas sérios que nós temos é o diagnóstico tardio. Muitas das vezes, se a gente consegue diagnosticar numa fase mais preliminar o tumor, numa fase mais inicial, a gente acaba conseguindo tratar e curar totalmente a criança. Mas quando esse diagnóstico é feito tardiamente, infelizmente, às vezes tem metástase para outros órgãos, tem mais dificuldade de diagnosticar e de tratar.
6: Pelo texto aprovado, os cursos em funcionamento teriam prazo de 12 meses a partir da entrada em vigor da lei para adaptar os currículos. A proposta vai ser analisada em caráter conclusivo pela Comissão de Constituição e Justiça. Para virar lei, precisa ser aprovada pela Câmara e pelo Senado. Da Rádio Câmara de Brasília, Luiz Cláudio Canuto.
4: Segurança Pública.
0: Relator conclui a leitura de parecer que une propostas sobre a redução da maioridade penal. A repórter Silvia Munhato acompanhou a reunião da Comissão de Constituição e Justiça da Câmara, em que o tema foi discutido.
8: As três propostas de emenda à Constituição que reduzem a maioridade penal no Brasil de 18 para 16 anos avançaram na Comissão de Constituição e Justiça da Câmara. O relator, deputado Coronel Assis, concluiu a leitura do seu relatório favorável à mudança e foram concedidas vistas aos textos. Os pedidos de vistas pelos deputados permitem que as propostas sejam discutidas e votadas após duas sessões do plenário. Os deputados que se opõem à mudança tentaram barrar o avanço por meio de requerimento de retirada de pauta, mas ele foi rejeitado por 42 votos a 7. A deputada Talíria Petrone, do PSOL do Rio de Janeiro, disse que os adolescentes que cumprem medidas socioeducativas representam menos de 2% do total de pessoas cumprindo penas.
9: Quando nós olhamos os indicadores de reincidência no socioeducativo, eles estão em torno de 13%, aqueles que voltam a cometer infrações. Quando nós olhamos para o sistema prisional, que o Supremo já disse que é um estado inconstitucional de coisas, nós vemos que há uma reincidência de quase 50%.
8: Já o deputado Kleber Verde, do Maranhão, defendeu a redução da idade.
10: Até diante de vários crimes praticados no nosso país por adolescentes, infelizmente, delinquentes, que precisam entender que uma vez envolvidos em crime, ele vai pagar por isso. Ele não pode ficar impune.
8: O deputado Coronel Assis disse que as propostas sobre a redução da maioridade penal são admissíveis perante o regramento jurídico atual. Segundo ele, a Convenção da ONU dos Direitos da Criança veda apenas penas cruéis, degradantes, prisão perpétua ou morte para crimes cometidos por menores de 18 anos. Mas ele retirou de uma das propostas dispositivos que concediam às pessoas maiores de 16 anos direitos como de casar e celebrar contratos, além de tornar o voto obrigatório. O relatório se alinha à proposta feita pelo deputado Capitão Alden, do PL da Bahia, que fala em responsabilidade penal para maiores de 16 e até 18 anos nas hipóteses de crimes hediondos e outros crimes graves, mas exige uma avaliação individualizada sobre a compreensão do jovem em relação ao crime cometido e assegura a separação entre jovens e adultos durante a execução da pena. Atualmente, jovens maiores de 16 anos que cometem infrações graves cumprem medidas socioeducativas de internação por no máximo 3 anos. Caso as propostas sejam aprovadas na CCJ, elas terão seu mérito analisado por uma comissão especial. Da Rádio Câmara de Brasília, Silvia Minhato.
4: Trabalho.
5: A Comissão de Trabalho da Câmara aprovou o retorno da assistência sindical obrigatória em rescisões de trabalho, alterando a reforma trabalhista. O texto ainda precisa ser avaliado por outras instâncias, como explica a repórter Emanuele Brasil.
11: A Comissão de Trabalho da Câmara dos Deputados aprovou proposta que retoma a obrigatoriedade da assistência sindical para validar a rescisão de contratos de trabalho de empregados com mais de 1 ano de serviço. A medida, que altera a consolidação das leis do trabalho, reverte uma das principais mudanças da reforma trabalhista de 2017, que havia tornado a homologação facultativa. O texto foi aprovado com mudanças sugeridas pelo relator, deputado Bongás, do PT do Rio Grande do Sul. O parecer restabelece que o instrumento de rescisão ou recibo de quitação só terá validade se firmado com a assistência do sindicato da categoria ou, na ausência deste, de uma autoridade do Ministério do Trabalho e Emprego, sem custos para o trabalhador. Segundo Bongás, a mudança visa corrigir um desequilíbrio na relação entre empregado e empregador no momento do término do contrato.
12: Quando a reforma trabalhista foi votada, eu votei contra, o sindicato foi afastado e o trabalhador ia com o patrão ou da RH, e aí quando o cálculo era feito, muitas vezes era lesado, roubava o direito do trabalhador. Naquele momento, o sindicato precisaria estar junto. E esse projeto, ele exatamente repõe a presença do sindicato na hora da rescisão. O sindicato tem os seus técnicos e os próprios sindicalistas sabem fazer esse cálculo corretamente para nenhum trabalhador ser lesado. E esta votação que nós fizemos, que eu pude ser o relator na Comissão do Trabalho, repõe este direito para o nosso trabalhador. Nenhum trabalhador pode ser lesado.
11: Entre as medidas, o texto estabelece a intervenção sindical prévia como um procedimento necessário para demissões sem justa causa, sejam elas individuais ou coletivas. A proposta também exige que a extinção do contrato por acordo entre empregado e empregador também seja homologada homologada pelo sindicato ou pelo Ministério do Trabalho. Além disso, o texto determina que a cláusula de arbitragem em contratos de trabalhadores com remuneração superior a 2 vezes o teto do INSS só será válida se tiver assistência sindical. A proposta deverá ser votada agora pela Comissão de Constituição e Justiça e depois pelo plenário. Da Rádio Câmara de Brasília, Emanuele Brasil.
4: Agricultura.
0: Comissão aprova a proposta que apoia práticas sustentáveis na agricultura familiar. O repórter José Carlos Oliveira explica as medidas.
13: Duas comissões da Câmara dos Deputados aprovaram o projeto de lei que inclui incentivos a práticas sustentáveis de produção agropecuária na Lei da Agricultura Familiar, que está valendo desde 2006. Se virarem em lei, os incentivos de crédito e o apoio às mulheres agricultoras passarão a constar formalmente da Política Nacional da Agricultura Familiar e Empreendimentos Familiares Rurais. Relator na Comissão de Agricultura, o deputado Enderson Pinto do Pará, explica algumas das práticas sustentáveis previstas no texto.
14: Para recuperação de pastos e solos, por exemplo, que é cada vez mais trabalhar práticas sustentáveis que possam garantir o aumento da produtividade e redução aí nos desmatamentos e também recuperar as áreas degradadas, para nós é fundamental. O projeto ele traz 2 viés. O primeiro, para quem faz esse tipo de prática, ele incentiva ou doação financeira, como também acesso ao crédito com juros mais reduzidos.
13: A proposta também foi aprovada na Comissão de Defesa dos Direitos da Mulher, sobretudo em relação às linhas especiais de crédito rural destinadas às agricultoras, como ressalta Enderson Pinto.
14: Ele traz algo mais diferenciado ainda para as mulheres rurais, ou seja, as mulheres que também vivem do setor agropecuário, terem acesso a um financiamento com juros ainda mais baixos, porque hoje, de forma geral, há sim essa discrepância ainda nessa questão da equidade, nesse tratamento entre os gêneros, e isso é uma preocupação.
13: O projeto de apoio a práticas sustentáveis na agricultura familiar já foi aprovado pelo Senado e depende apenas da aprovação final das comissões de Finanças e Tributação e de Constituição e Justiça da Câmara. Da Rádio Câmara de Brasília, José Carlos Oliveira.
4: Meio Ambiente.
5: Comissão aprova projeto que incentiva a reciclagem e gera desconto nas contas de luz e água. A repórter Júlia Lopes nos conta como vai funcionar.
15: O Brasil produz mais de 77 milhões de toneladas de lixo por ano e cerca de 40% desse total ainda é destinado a lixões em todo o país. Para incentivar a reciclagem e enfrentar esse problema, a Comissão de Desenvolvimento Urbano da Câmara dos Deputados aprovou uma proposta apresentada pela deputada Fernanda Pessoa, do Ceará. O projeto de lei cria o programa Recicla Clash, que prevê a concessão de um tipo de cashback ou crédito financeiro para pessoas que realizarem a reciclagem correta de resíduos sólidos. Esse valor poderá ser convertido em descontos nas contas de energia elétrica e de água. O projeto tem como objetivo reduzir o descarte irregular de materiais recicláveis no meio ambiente, promover a educação ambiental e estimular o consumo consciente. A iniciativa também busca fortalecer a participação de cooperativas e catadores de recicláveis, além de incentivar a economia circular. Segundo dados da Associação Brasileira de Resíduos e Meio Ambiente, do total de lixo produzido no país, cerca de 72 milhões de toneladas são coletadas diretamente nas residências. Para se ter uma dimensão desse volume, ele seria suficiente para cobrir aproximadamente 3.400 campos de futebol. De acordo com o texto do projeto, o funcionamento do programa começa com o cadastro do consumidor em uma plataforma digital vinculada à iniciativa. Nesse momento, a pessoa informa seus dados pessoais e associa as contas de água e de energia elétrica. Em seguida, os resíduos recicláveis devem ser levados aos pontos de coleta credenciados como cooperativas de reciclagem, ecopontos ou estabelecimentos parceiros. Na entrega, o material é pesado e registrado no sistema, gerando uma pontuação proporcional ao volume e ao tipo de resíduo reciclado. Essa pontuação acumulada é então convertida em crédito financeiro, garantindo descontos diretos nas contas de água e de luz. Após a regulamentação pelo governo federal, a gestão do programa ficará sob responsabilidade do Ministério do Meio Ambiente, em parceria com as Agências Nacionais de Energia Elétrica, a ANEEL, e de Águas e Saneamento Básico, a ANA. Para o relator da proposta, deputado Cobalcini, do MDB de Santa Catarina, a medida, que já é adotada em outros países, traz benefícios tanto para a população quanto para o meio ambiente.
16: Será importantíssimo para o Brasil, porque premia, né, quem recicla, vai receber um valor como prêmio, e premia o meio ambiente, porque nós daremos o destino correto para todo o lixo, especialmente o lixo reciclado.
15: O projeto, que busca ampliar a reciclagem correta por meio de descontos nas contas de água e luz, segue agora para análise na Comissão de Minas e Energia. Da Rádio Câmara de Brasília, Júlia Lopes.
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4: Educação.
0: Comissão aprova tratamento diferenciado para estudantes com mandatos em entidades representativas. A repórter Mônica Tati nos conta como serão as regras.
18: Universitário que exerce mandato em entidade estudantil poderá ter tratamento diferenciado na sua instituição de ensino. É o que prevê projeto em análise na Câmara dos Deputados, que estabelece métodos específicos para controle de rendimento e frequência dos estudantes que atuam em entidades representativas como a UNE, as Uniões Estaduais de Estudantes e os DCEs, os Diretórios Centrais dos Estudantes. O relator na Comissão de Educação da Câmara, o deputado Pedro Kizay, do PT de Santa Catarina, destaca a importância de garantir mecanismos que permitam que os estudantes possam conciliar seus estudos com a participação na política. Pedro Kizay explica que o projeto garante que os estudantes que compareçam a eventos oficiais, como assembleias ou congressos, possam recuperar as avaliações e o conteúdo das disciplinas em outro momento.
19: E não seja prejudicado, porque está exercendo o direito à cidadania, à organização estudantil e à defesa dos direitos dos estudantes. Isso é muito importante, porque reconhece, de um lado, a importância da escola, da educação, da sala de aula, da avaliação, mas, ao mesmo tempo, legitima e fomenta e apoia a organização estudantil, porque isso produz liderança e cidadania.
18: A proposta, que prevê tratamento diferenciado para os universitários que possuem mandato em entidade estudantil, ainda vai ser votado pela Comissão de Constituição e Justiça. Se for aprovado sem modificações, pode seguir direto para a sanção do presidente da República. Da Rádio Câmara de Brasília, Mônica Tati.
20: Termina agora o Jornal Câmara dos Deputados, produzido pela Rádio Câmara. O programa teve trabalhos técnicos de Wellington Teles e apresentação de Luciana Vieira e Tércia Guimarães. Boa noite para você.
0: Uma boa noite. Você fica agora com as notícias do Tribunal de Contas da União.
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3: Vem chegando com a sequência, tá boa? E aí, por aqui, Alex Boni, a gente tá na número 1.
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3: Graças a vocês, né, criancinha?
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3: Bora chegando pra embalar aí o seu comecinho de noite, pra embalar também o seu trânsito, né, Jean?
4: Fala, Alex Bono, parada aqui em Cachoeiro no trânsito, sentido Rio.
3: Rapaz.
4: Só Litoral mesmo pra alegrar a nossa noite, nossa viagem. Abraço.
3: Tamo junto,
4: Jean. De Vila Velha.
3: Mas vai com tranquilidade, vai chegar calmo, vai chegar tranquilo pra descansar ou pra fazer mais farra, não sei, aí depende de você. O importante é que você tá aqui, ó, bonito com a gente na número 1. Por isso, a gente começa só agradecendo.

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2: Essa é uma homenagem à minha diva, à minha amiga. Pedi autorização, era pra cantar essa música.

0: sofrência, pelo amor de Deus. Zé Neto Cristiano aqui na número 1. Pra todo o Espírito Santo, pela Rede Litoral. Vamos nessa por aqui, Alex Bono. Até daqui a pouquinho. Tamo indo pro finalzinho, Crescinhas. Mas e o finalzinho? O que que separa pra gente? O que que espera o final pra gente? Você no comando, é hora de pedir música. Manda aí no WhatsApp.
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3: Ótima noite, bom início de semana e bom início de mês, né?
2: Litoral.
3: Um mês de junho.
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5: E aí, já gravou o seu pedido?
3: Manda aí, dá tempo. 27 99 98 6 10 50. Let's go to the first. Nossa, tô no inglês, sacanagem. Vamos começar com uma brasileira mesmo. Vai lá.
6: Mando, meu pedido é Luca, porta aberta. Priscila de Porto de Santana. Beijo, na Litoral, tô mais que legal.
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0: Veneno, Luca, aqui na Litoral Porta Aberta. O pessoal tá inspirado na segunda-feira, hein? Fala sério, qual a próxima? Vai.
1: Que é o Araújo aqui de Jardim Campo Grande. Já que eu tô no comando, eu queria ouvir Xamã. Toca aí pra nós e na Litoral eu tô legal.
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0: isso é bonito demais, né? Com a segunda-feira aqui na Litoral. Ai, ai, ai, quando a gente ama. Ixi, Amanzão, agora bota o Missão Impossível, que infelizmente não dá tempo de colocar todo mundo. Infelizmente! Porque se dependesse de mim, eu ficava um pouco mais. Ficava, né, criancinha? Né? Aham. Uhum. Só um pouquinho. Ô, Regina, beijo, meu amor, parceria.
1: E aí? Boa noite, boa. Seu lindão.
0: Você.
1: Regina Claudiane de Taquara 1, ligadinho no litoral. Ah. E já que eu tô no comando, eu quero ouvir uma música da Marília Mendonça, olha, das antigas, pra gente poder entrar nesse climazinho.
0: É.
1: Beijo pra todos os ouvintes da litoral. Na litoral eu tô muito mais que legal.
0: Seria uma ótima. Pede amanhã, Regina, beijo pra você. Rosa, meu amor, fala.
2: Boa noite, litoral.
0: Boa.
2: Já que eu tô no comando, queria ouvir a música do Rick Ren, filho.
0: Linda essa música. Essa música tem uma história do caramba, hein? Até pra mim. Ah, quem mais aqui? Jeanzinho já participou. Duda!
3: Ai, já que eu estou no comando, aqui é Duda Mel. Banda Calypso com Amado Batista.
0: Nossa!
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0: Ah, apaixonada. Você foi longe. Mas essa daí, prometo que a gente vai tocar às 3, 4 da manhã, depois do Litoral A2, tá bom? Ó, quando o galinho cantar. Essa daqui é das clássicas do sertanejo aqui no litoral. Então é isso. Fique agora com uma hora de som direto pra quem tava com saudade. Tem Litoral A2 chegando pra dar muitos beijinhos na boca. Mais tarde, ou melhor, mais cedo, né? Tem esse daqui, ó. Né, galinho? Quem? Cleidinha Costa Longa, diva maravilhosa. E amanhã eu tô de volta às 6 horas aqui na litoral, se Deus quiser. Obrigado pela companhia. Fiquem com Deus. Marcos também mandou aqui. NX0, pô, demais, cara. Muito boa. Pede amanhã também, Marcão. Beijo, com Deus. Até amanhã. Boa semana e bom mês.

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tinha suspirado, tinha beijado o papel devotamente. Era a primeira vez que lhe escreviam aquelas sentimentalidades, e o seu orgulho dilatava-se ao calor amoroso que saía delas, como um corpo ressequido que se estira num banho tépido. Sentia um acréscimo de estima por si mesma e parecia-lhe que entrava enfim numa existência superiormente interessante, onde cada hora tinha o seu encanto diferente, cada

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1: É do Soludo, só. 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
2: Pronto. Fala, Edson.
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1: Oi. 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
0: Aconteceu a mesma história comigo.
1: Ah, você tá brincando?
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2: Aí, amigo.
0: Que mulher maravilhosa.
1: Não, isso é a gente, bicho.
0: É bonita mesmo.

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1: Uma salva de palmas, meu amigo Gustavo Lima.

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0: Terça-feira, dia 2 de junho. Tudo bem por aí? Graças a Deus, né? Ó, passando pra te desejar um dia maravilhoso, abençoado, produtivo, um dia feliz. Afinal de contas, né, a gente nasceu pra ser feliz, fala a verdade. Você que tá meio brocochô, você que não dormiu muito bem, abre um sorriso primeiro pra você. Olha todos os valores que você tem, que não são poucos. Porque defeito todo mundo tem, né? E todo mundo aponta também, mas eu não tô nem aí. Pra quem tá apontando, o negócio sou eu. Eu sei quem eu sou, quais são as minhas qualidades, os meus valores. E assim eu sigo, sabe? Fazendo a minha parte, né? E você também, vai fazendo a sua aí, viu? Principalmente distribuindo o sorriso, que eu vou falar uma coisa. Não tem aquela coisa que quando a gente vai distribuindo o sorriso vem de volta? Mas se não vir também, não esquenta a cabeça não, porque aí já diz sobre o outro, não é sobre você, tá? Então se você é daqueles que sai distribuindo bom dia, sorriso e tudo mais, continue firme nesse propósito aí, viu? Que faz um bem danado pra você. Você só tá passando coisa boa. Quem quiser pegar as coisas boas, que pegue, senão fazer o quê, né? 5 e 3, excelente manhã pra você. Eu sou o Cleide Costa Longa.

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0: respeito, eu gosto demais do Bruno Marrone.
1: Nossa! E um programa no fim de semana, quem não gosta? Quem não quer? Bom dia, bom dia, bom dia! O Wellington Reis está ligado com a gente, Genimar de Pitanga também, né, Genimar? Fala comigo, meu bem, bom dia!
2: Bom dia, Cleide Costalão, aqui quem fala é Genimar de Pitanga, estou passando para desejar uma terça-feira produtiva e abençoada para toda a família litoral, para toda a família cadeira cativa, né, de A a Z, para não esquecer de ninguém.
1: Isso.
2: Pra Vera do Pula Pula, pra Anne Lopes, a Lena Mara, né? A Rosângela, o Toninho, o Gilmar, o Reco, a Mauri, o Estevinho, o Zé das Neves, a Fabiola, né? E toda essa galera aí que tá na escuta, vamos pra cima dessa sexta-feira, dessa terça-feira,
1: terça,
2: com sabor de quinta, né?
1: E é mesmo,
2: com Deus no comando, podendo ajudar a gente a ir e voltar.
1: Tá isso. Bom, meu bem, beijo. Beijo pro Civil Castro de Veracruz, ligado com a gente, mandando um bom dia especial pra todos os ouvintes. Valdemir Taibiraçu, bom dia.
3: Ei, Cleide, bom dia.
1: E aí?
3: Então, tudo bem?
1: Graças a Deus.
3: Espero que sim. Que Deus possa estar aí abençoando essa terça-feira, Cleide.
1: Obrigada, meu amor.
3: E que venha, venha o final de semana.
1: Que venha o feriadinho, o final de semana.
3: Beijo, abraço aí pro pessoal da cadeira cativa, especialmente pra você, Cleide, Sol, pra minha filha Nilva Carolina, pra minha mãe Nilva da Penha e pra todos os ouvintes aí.
1: Azul.
3: Beijo, litoral.
1: Beijo, ótimo dia. Cláudio José de Nova Carapina 2 tá ligado com a gente, Soninha.
4: Olá,
1: dia.
4: Cleide, bom dia. Terço, hein? Isso. Nós já estamos por cá.
1: Ó, já fez um monte de empada.
4: Prontíssima para mais um dia. Aos ouvintes, aos cadeiras cativas, bom dia. José Carlos, Lena Mara, Claudineia, Eliomar, Robson, bom dia. Cleide, bom trabalho, fica com Deus e até amanhã. Sônia, André Carlos.
1: Valeu, Soninha.
4: Estou assando umas empadinhas.
1: É, tá bonita essas empadas, viu? José Luciano de Santos Dumont tá ligado com a gente, mandando abraço pra esposa Adriana, as filhas Júlia e Isadora, também pra Vera do Pula Pula. O Elton Araújo, mandando abraço para os pacientes, para todo mundo de Rio Baranal e tá a caminho de Vitória. Vem com Deus, viu, meu anjo? Ótimo dia para você. Luiz Amendoim, de Colatina, bom dia.
5: Terçou, bebê. Uma terça-feira abençoada para todos meus amigos ligados na litoral. Tô na litoral? Eu tô. Legal. Um abraço, meu amigo Beto Antente, Thiago Colapur, meu amigo Leimadinha, minha Rebeca, amigo Alessio, amigo Pezão de Itapina, só da litoral. Tô na litoral, tô legal. De 0 a 100 para não esquecer de ninguém.
1: Arrasou,
5: um
1: meu amor.
5: Para todos meus amigos ligados na litoral.
1: Obrigada, meu anjo. Gente, lembra que dias atrás eu esqueci um esmalte dentro do carro do Sérgio, motorista de aplicativo? Hoje ele me trouxe de novo, peguei, ó, de volta. Peguei o esmalte, peguei, não, ele me entregou, né? E tá aqui, ó, acabei de pintar minha unha, tá linda agora, ó. Ai, Sérgio, pronto, já não tem mais briga na sua casa, né? Deus me livre de arrumar confusão. 5h13.

0: quiser como back vocal, só chamar, hein, gente? Bom dia! Vocês viram, né? Chitãozinho e Chororó, participação de Cleide Passalonga. Ah, nuvem de lágrimas. Muito bom, muito bom. Eu gosto demais dessa música, meu Deus do céu. Aliás, todas que eles cantam. Vamos lá pra São Miguel falar com Rosângela Bernardoni. Bom dia, meu bem.
1: Bom dia, Cleidinha. Bom dia, Sol. Tudo bem com vocês? Sou eu, Rosângela Bernardoni, do bairro São Miguel, em Colatina. Cleidinha, deixa eu mandar um bom dia pra vocês, pro meu esposo Paulo, pra todos da cadeira cativa, todos da família Bernardoni. E beijo, Cleidinha.
0: Beijos.
1: Beijo, Sol.
0: Beijo, meu amor.
1: Cleidinha, continua frio aqui, tá?
0: Tá frio,
1: bastante,
0: né?
1: Bastante frio.
0: Eu imaginei.
1: E beijos, tenha uma ótima terça-feira.
0: Você também, meu amor. Um beijo especial pra você, tá? Alô, bom dia.
2: Bom dia, Cleidinha. Opa. Bom dia, minha lindona.
0: De Vila Nova
2: e
0: de
2: aí? Deus te dá uma boa terça-feira, na graça do Senhor Jesus.
0: Amém.
2: Eu sou Ursa Litoral. A Litoral é mais do que legal. Vamos trabalhar, né? Que nós nascemos linda, mas não rica, né? Um beijão, minha lindona.
0: Fazer o quê, né, bem? Tá bom? Um beijo pra você. Praxedes, fala comigo também. Alô?
3: Bom dia, bonita.
0: Ei,
3: aqui
0: bonita.
3: É Praxedes, passando pra deixar o meu bom dia pra todos que estão ligadinhos na Litoral, pro meu amor Antônio, pra Duda Mel, pro Grupo Cadeira Cativa, de A a Z, pra não esquecer de ninguém. E tamo junto, hein?
0: Tamo junto,
3: sempre ligadinha na melhor, na Litoral.
0: Arrasou, meu amor, um beijo. Alemão, bom dia!
4: Bom dia, bom dia, bom dia, Nath! Quem tá falando aqui é o Alemão, motorista da White Martins. Tava meio sumido.
0: Tá com a voz de cansado,
4: mas tô de
0: Alemão.
4: Volta. Chama na Catianga, Nath.
0: Chama na Catianga.
4: Deus abençoa nosso dia. Partiu CST, o palco de hoje. Quero mandar um abraço para todos os caminhoneiros do Brasil, para toda a rapaziada online aí na Litoral. Que Deus abençoe, nos proteja. Mais um dia, né? Mandar um abraço pro meu patrão, pô. Meu grande amigo, meu grande parceiro, meu patrão Neneco.
0: Neneco!
4: Bora, Neneco! Mandar um abraço pro Balau aí também, toda a rapaziada da White Martins.
0: Tamo Valeu, junto. Meu bem. Um beijo pra vocês aí, ótimo dia.
5: Bom dia, Cleidinha. Bom dia, Sol. Bom dia a todos da Rádio Soral. Todos os ouvintes. A todos os do Tapetão Preto, Cleidinha. Terça-feira, viu, Cleidinha? Terça-feira. Litoral, Tomás, que legal. E tudo de bom, Cleidinha.
0: Tudo de bom, meu amor. Pra você também, viu? Um beijo. Vamos lá pra Cachoeira de novo falar com ela. Duda, meu.
6: Bom dia, Cleidinha. Quem fala aqui é Duda, meu. Diretamente Cachoeirinho. Um bom dia pra Verino Pula Pula, Toninho pra Shed. Um bom dia pra GG Gomes, que está de volta hoje, de suas férias.
0: Ei, que coisa
6: boa. E um
0: boa.
6: Bom dia pro GR Barros, Eli, Graziele, Rita, Elisete. Bom dia pro Marcos, Thiago, Antônio. Bom dia.
0: Valeu, meu amor. Bom retorno aí, GG. Uma hora dessa, mulher danada já dá pra estar acordada, prontíssima pra ir trabalhar. Beijo, viu? Bom retorno. Rebeca Andrade, bom dia!
7: Bom dia, Cleidinha. Terça-feira, uma terça-feira de muita paz e bênção e saúde para todos nós. Sou Rebeca Andrade, de Colatina. Os meus abraços para o Marcos Gobi, Queimadinho, José Carlos da Inglaterra, Toninho, Eliomar de Linhares, Gênimar, Luiz Medulino, Bio, Alessio, Verinha do Plapula, Soninha, Lena Mara, Edneia, Luz, Cleia, Claudineia, Marcia Brito, Rosângela de Paulo, Bernardone, Claudinha, Flor, Robert Wallace, Elizabeth Letícia, lá de Portugal. Ei, Praxedes! Ei, Duda Mel! Beijo pra todo mundo!
0: Valeu, meu bem! 5h26! Hoje não choro mais. Ah, uma pinga, hein, gente? Minha Nossa Senhora! Torresmin! Aô, desgrama!

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0: Legal 538. Bom dia, gente! Excelente manhã pra você, viu? É isso! Ó, e aí, tá tudo bem? Tudo, né? Graças a Deus. Deixa eu mandar um beijo aqui pro Dene de Alzira Ramos, pro seu Hermes, mandando um abraço aqui pra todos os rodoviários ligadinhos aqui na litoral. Obrigada, meu amor. Matheus Trevisani, bom dia!
1: E amiga Cleide, Matheus Trevisani, aliás, fria essa noite, amiga, né? De dia esquenta. E você, tô de litoral, bota sua fiança.
0: Valeu, meu amor, um beijo pra você. Bernadette Mendes, do Cocal, também tá ligada. Rafael, do Balneário de Carapebus, um beijo, ótimo dia. Márcia Mendes, um beijo, meu amor. Wellington, de Jardim Limoeiro, desejando bom dia pra todo mundo. Ó o nosso boiadeiro aqui, ó. Alô!
2: Bom dia, Cleide.
0: Bom dia.
2: Deus te abençoe, bom dia pra nós. Bem, tô começando bem. Meu trabalho hoje. Cedinho agora. Também. Tô correndo atrás do meu leão aí, pra matar ele.
0: Aí,
2: um abraço do Valtim Boiadeiro.
0: Valeu. Um beijo pra vocês aí, viu? Ótimo dia. Quem mais? Vanja do Ataíde. Aí, Vanja.
3: Olá, bom dia. Bom dia, Cleidinha. Bom dia, Sol. Bom dia, toda a companhia ativa. Todos ouvindo até sem ninguém, né, Cleidinha?
0: É isso.
3: Bom trabalho pra Cleide, Sol, todos nós, né? Todos nós ouvintes. Uma terça-feira maravilhosa. Beijo, Cleide, beijo,
0: beijo.
3: Sol.
0: Beijo, valeu. Ótimo dia. Helena, bom dia.
4: Bom dia, flor do dia. Helena Mara de Bicanga. Um bom dia aí pro grupo Cadeira Cativa, todos que estão ligadinhos, pra Soninha, Claudineia, Zé Carlos da Inglaterra. Que tenhamos uma linda e abençoada terça-feira.
0: Amém.
4: Bom trabalho.
0: Obrigada.
4: Beijo.
0: Um beijo. Dá um beijo no Toninho aí, viu? É, quem mais? Brumatti de Colatina tá ligado com a gente também. Nossa, tem um galerão, gente. Essa música aqui. Quem lembra?

0: gente, que delícia, né? Que delícia, que trem bom. Uma carninha ali, ó. Ih, minha Nossa Senhora. Nossa, mãe. A noite é pequena. Meu Deus, socorro, Deus. Socorro, Deus. Deixa eu mandar um beijo pro meu amigo Nilo. Fala comigo, Nilo.
1: Bom dia, Cleidinha.
0: Bom dia.
1: Aqui é Nilo Martins. Ei, choveu por aí?
0: Tá chovendo.
1: Aqui choveu, hein? Graças
0: choveu
1: a Deus.
0: Não,
1: e não fez frio, não tá frio por enquanto.
0: Aqui tá frio.
1: Cleidinha, manda um bom dia, um abraço pra velha do Pula Pula. Um bom dia pros meus amigos de Rio Novo, meus amigos de Concórdia, meus familiares, minha namorada Vanessa. E terçou, né? Terçou, quase meiuca da semana. Mas daí, vamos partir pra cima, que pra baixo é contramão. Um bom dia também pra todos os ouvintes geral aí. Um bom dia pra a Sozinha, pra GG Gomes, que tá voltando. É isso aí, Cleidinha. E na litoral, eu estou mais que legal.
0: Valeu, meu bem,
1: um beijo, querido.
0: Tamo junto sempre. Ana Ramos, de Rio Marinho, tá ligada com a gente. Hoje, terça-feira. Bruno e Marrone, plena 5 da manhã. Cleide do céu, castigo, hein? Não é? Vai. O programador hoje tá empolgado, que só tocou modão até agora, viu? Meu Deus do céu. E eu já não gosto, né? Ixi, segura essa mulher. Meu Deus do céu. Carleilda Alves, ligadinha com a gente. Um beijo, lindona.
2: Bom dia, Cleide.
0: Bom dia.
2: Denise do Paraíso. Passando para deixar uma bela terça-feira para você, para todos os ouvintes lá do litoral. Tô ligadinho na melhor.
0: Oba.
2: A litoral. Já estou em pé para pegar no batente.
0: Isso é bom, isso é bom.
2: Beijo e abraço.
0: Beijo para vocês aí, viu? Ótimo dia. Ei, Joel, bom dia.
3: Bom dia, Cleide Costa Longa. Bom dia, Sol, amigos da Rádio Litoral Cadeira Cativa. Uma terça-feira abençoada, de bem com a vida. Trabalho glorioso. Vamos aí, seguindo o mês de junho, esse mês maravilhoso.
0: Isso mesmo.
3: Ouvindo aqui a Rádio Litoral. Muito obrigado.
0: Valeu, meu bem. Lembra que eu falei que meu netinho ia operar ontem, gente? Eu comentei com vocês. Graças a Deus, a cirurgia foi ótima. Cirurgia de adenoide. Já tá lá todo empolgado, brincando. Foi pro médico, assim, que parecia que nem tava indo operar. E aí terminou, saiu de lá naquela mesma alegria, gente. É uma bênção de Deus, né? Deus é tão maravilhoso. Obrigado, Senhor. Eu lembro que tinha mais gente que ia operar ontem pela manhã que ficou de me dar um retorno, hein? Tô aqui esperando, hein? Ai, ai, ai. Antônio de Cachoeiro, já eu falo com você, meu bem. Agora tem esse aqui, ó. Nossa Senhora, Roberta Miranda e Ana Castela.

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0: agora sim, vamos falar com o Gato Preto.
1: Longa, bom dia, minha querida. Diretamente, Cachorro Tapirim, Gato Preto, desejando a terça-feira abençoada pra você. Mandando alô pra Xéria Mulher Maravilha, Verinho do Pula-Pula, Chibinha, Gil, Marco Bob, Nando Júnior, Maci Pintor, Arilho Fogão de Lenha, para Zé Paulo Obina, para Gigante, para Leomar, para Daniel, para Serginho do Posto de Mola Aliança, para Peixinho lá em Cantagalo, para a turma de Una, Municeiro, Cachoeira Alta, São Vicente, Gruta, Tijuca, Lambari, Urupi, Marapé, um bom dia pro Grupo Cadeira Cativa, um bom dia pro pessoal da saúde na Grande Vitória, um bom dia pra minha família na Grande Vitória e na Litoral. Tô muito legal nessa terça-feira.
0: Valeu, meu bem, beijo pra você. Antônio José de Souza também tá ligado com a gente, desejando um ótimo dia de trabalho pra todo mundo. Val Baiano tá ligado, Edivaldo Neves, Cleide do Céu, você tá cantando muito bem, parabéns pelo seu talento, pela dedicação. Você não viu nada, meu. Se eu tô cantando bem assim, tomando água, você imagina eu à noite, tomando uma cervejinha. Ó, a voz sai que é uma beleza. No outro dia eu só não quero ver os vídeos que a galera filmou, né? Mas que eu acho que eu canto melhor.
2: Bom dia, Cleide. Ei, bom dia, Litoral. Bom dia a todos. Cadeira Cativa aqui da Europa. Bom dia, Rebeca Andrade de Colatina, minha família firme, todos. Aqui, Cleide, hoje, uma chuvinha fina. Depois de um intenso calor, a temperatura caiu, sim, mas não tá frio, né? Aqui no setor de trabalho, muito calor, estamos aqui trabalhando. E eu tô aqui no meu setor ligada em você. Oba! O dia todo.
0: Obrigada,
2: tá bom?
0: Meu amor.
2: Um beijo pra você, excelente terça-feira, fica com Deus.
0: Eu também, na meu anjo, um beijo pra você, beijo pra Kate Souza de Flechal. Cleide, manda abraço aí pras meninas da Estação do Pão e o retorno da Oséria pra produção. Aí, Oséria, capricha, hein, mulher? Beijo. Maria Santos, do Ibis, também tá ligada com a gente. Cleide, tô acordada, te ouvindo. Oba! Um beijo, meu amor. Geovan Soares também, Cleidinha, bora pra mais um dia de batalha com Cristo, sempre em primeiro lugar. Manda alô pra minha linda e maravilhosa esposa, meu filho Matheus, lá em Colatina, e pra todo mundo, valeu, tudo de bom. Quem mais? Del de Vila Velha, César também, José Lúcio também tá ligado com a gente, alô.
3: Bom dia, Cleidinha, bom dia, bora mais um dia, né?
0: Bora.
3: Tainha café, aqui é o Mineiro.
0: Vambora, mineiro. Já coou o cafezinho, com certeza. Agora partiu lavoura. Isso aí, vambora apanhar café. Zé Henrique Gabriel, sabe o que combina comigo?

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0: linda, né, gente? Antes de voltar pra casa, Zezé de Camargo e Luciano. Bom dia, excelente manhã pra você que sintoniza o Litoral FM. Deixa eu ver quem tá com a gente aqui, Gabriel e Chiquinha. Um beijo pra vocês, excelente manhã, excelente dia, tá? Leandro Soares, oi Clay, tô aqui ligadinho, você desde as 5 da manhã, o programador tá arrebentando hoje, hein, meu Deus do céu, passa o pix dele aí que eu vou pagar a cerveja pra ele, é o Leandro de São Roque do canal, eu tenho que ajudar aí, vou fazer uma vaquinha, porque o bichinho hoje ele botou pra arregaçar, só faltou um negocinho aqui, né, pra poder acompanhar esse monte de música boa. Um beijo, meu amor, ótimo dia, viu, pra todos aí São Roque do canal. Valdineia Miranda de Porto Novo tá ligada com a gente. Márcia Mendes, já falei, de Diel também. Vera do Pula Pula, bom dia, Vera.
1: Uma creidinha, sua linda. Bom dia a todos, meus amigos da Cadê Catinho do Madrugado. Aqui quem fala é Vera do Pula Pula, Cacho Mirim. Manda aquele alô gostoso pra todos aí, ó. Rebeca, Nina, Cléia, Dineia Luz, Eliane Camelo, Duda Mel, as meninas do Salão da Itaoca, Toninho Segurança, Janimar, Nandinho, Elias Quartesano, Liluiz Amendoim, Gabigol, Garrincha, Dorme da Vila, Geu de Itaoca, Eliomar de Linhares, Alex, Sidney Mão da Rosa, Zé Carlos, Vanderlei Peixoto, Rob Chacaraí, Peteval, Dedemir, Caratuíbe, José Luciano, Santos Dumont, Primo Caminhoneiro, Joel, Dimas, Donizete, Nicota, Elias, sindicato para todos os motoristas da saúde, educação, que estão sintonizados na...
0: Arrasou, beijo. Vera, beijo, ótimo dia. Fábio Araújo,
2: bom
0: fala
2: dia,
0: comigo, meu
2: anjo. Bom dia, meus amigos da Rádio Litoral FM, sou Fábio Araújo de Bela Aurora, chegando aqui no Hospital São Lucas para mais um plantãozinho. Haja visto que as férias estão chegando.
0: Eita, coisa boa.
2: E hoje meu alunão especial vai para minha grande amiga Renatinha, também para minha grande amiga Preta do Banco de Sangue do Hospital São Lucas, e meus amigos Raix, Negueba, Sávio, Lobão e Denis. Gente, um abração, fico Deus todos, tenham um bom dia.
0: Bom dia, valeu. Eis é Carlos.
3: Aô, pulseira mesmo.
0: Gostou,
3: Cleide,
0: né?
3: Ele é, adora Amado Batista. Não, viu? Semana abençoada, rapaz, escutando Amadão aqui.
0: Não é?
3: Ah, você trabalha no cavalo forte aqui na hora que começou ela.
0: Bom, cuidado pra não cair do cavalo.
3: Para uma ótima terça-feira pra você, pra Soninha, Vera, Lena Mara, Toninho, meu amigo. A todo mundo aí, a Rebeca, Vera do Pula Pula. Ah, ô Soninha, um abraço, sumida. Tchau, alô.
0: Valeu, meu amor.
3: Um abraço, meu amigo.
0: Um abraço, meu anjo. Um beijo pra você, Giovana.
4: Bom dia, bom dia, bom dia, bom dia, meu amor. Bom dia a todo mundo. Giovana do Alecrim, tudo bom?
0: Tudo.
4: Rapaz, hoje a programação tá daquela que você só canta, só vai.
0: É isso aí, segue o fluxo.
4: Que delícia. Bom dia a todo mundo. Que a sua terça-feira seja ótima. Vambora.
0: Tá.
4: Fique com Deus, eu boago, fui.
0: Beijo, meu amor, ótimo dia. Você falou quinta-feira? Não, meu, já é terça. Tá doidona, hein? Ou foi eu que entendi errado? Ai, meu Deus do céu. Alô?
5: Mais de 10 anos ouvindo vocês, tá?
0: Oh,
5: você, Sol.
0: Oh, meu Deus.
5: É, eu fui aí. Eu acho que você lembra que eu fui com minha filha aí, a Stephanie, que bagunçou tudo aí com o Hollywood.
0: Bagunçou tudo? Foi.
5: Aí, agora eu tô fora da empresa que eu tava lá, entendeu? Mas felicidade por um lado, tristeza por outro.
0: Entendo, meu bem.
5: Eu queria sair da empresa, sair.
0: Sim.
5: Aí agora, quando eu peguei minha rescisão, descobri que tô com a porcaria da dona Beth. Meu Deus do céu.
0: Oh, meu Deus, gente, tá fácil não, né? Pode desabafar, meu amor, eu tô aqui te ouvindo também, viu? 6h18, bom dia.
6: Tchau, Pedro.

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0: São os efeitos, né? É isso. 6h32 agora. Bom dia! Excelente manhã pra você, Joel Flores. Fala comigo. Tá atrasado, não, meu bem?
1: Ei, Cleidinha. Marcelo Rangel tá inspirado. Que hoje é terça-feira ainda, hein?
0: Ele regaçou hoje.
1: Parabéns a toda a programação da Rádio Coral. Que maravilha.
0: Que maravilha. A gente canta junto, tudo desafinado, mas e daí, né, gente? O negócio é ser feliz. Beijo pra Eliomar de Vila Velha. Bom dia, Clay. Tô no 507. Vambora, Eliomar. Vambora, bora, bora. Ainda mais dando um ônibus. A gente vai ali, ó, viajando nas músicas. Pá. Isso aí. Maria Silvana ligadinha com a gente também. Maria Cristina Marriel de Mata da Serra, mandando beijos pra todos os cadeira cativa. Obrigada, em especial pro esposo Vanderlei. Rosenberg também tá por aqui. Alô?
2: Bom dia. Cleidinha Portalonga. Minha vozinha de veludo de todas as manhãs. Sol, minha linda, meu raio de luz. Rosenberg de Interlagos, mais conhecido como Carioca. Bora pra cima aqui pra baixo, é contramão.
0: É pessoa, isso.
2: Papai. Tô por cá de novo. Bora. Vamos trabalhar, porque só nascemos lindo, né? Bonito, gostosinho, careca, mas infelizmente pobre. Deixa um beijinho pra nossa amiguinha Claudinha Leite do Rimarinho e seu casca de bala, o motoqueiro fantasma. Fui. E na litoral, eu tô legal. Beijo, minhas lindas.
0: Beijo, meu lindo. Ótimo dia. Tiago Pereira também tá aqui com a gente. Um beijo. É o Jobas Vidal de Marataízes. É isso? Tá bom. Um abraço pra você aí. Tudo de bom. Orlando Manuel também tá ligado com a gente. Guedes Uber e a turminha lá em Colatina. Obrigada. Bom dia de trabalho pra vocês, viu? Girlando de Cariacica, Sede, mandou fotinha. Nossa, na academia, já malhando. Caraca, velho. Gostei, hein? Camisetinha. Tá frio, não? Tá nada, né? Aqui dentro que tá. Meu Deus do céu. Malha aí. Por enquanto, eu só tô malhando na língua. Tá fácil, não, né, gente? Dedé Moraes em Aracruz, um beijo. Beijo pro Sérgio Gonçalves, meu amigo. Lá em Portugal, ligadinho com a gente. Beijo pra você. Você tá onde agora, hein? Que ele é de Portugal, né? O português, mas ele vive rodando o mundo, né? Então, me conta aí onde você está, por favor. E essa música aqui, gente?

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0: que música linda, diz pra mim. Bom dia, bom dia, bom dia. Ótimo dia pra você, minha amiga Ednete Almeida de Cariacica Sede. Deixa eu ver aqui quem ela tá falando. Ai, meu Deus do céu, cadê? Ednete.
1: Bom dia, menina linda, bom da litoral. Dia, um bom dia especial pra todo ouvinte. Meu netinho Maricinho Samuel. Mandar um parabéns especial pro meu irmão Vanderly Rodrigues, aniversariando hoje, Cariacica Sede. Deus abençoe sempre a vida dela. Na litoral, Tomás, que legal. De Nete Almeida e Cariacica Sede. Beijo.
0: Beijo. Luciane Bispo também ligada com a gente. Marcos Gargamel de Jardim Camburi. Max, bom
2: Fala,
0: dia.
2: Fala, Cleitinha. Bom dia, bom, bom dia, bom dia, Cleitinha. Tudo bom? Boa terça-feira.
0: Você tá pra bem,
2: nós,
0: tá bem?
2: Né? Aqui o Max Nascimento de Sertãozinho, São Paulo.
0: São Paulo.
2: Cada dia mais
0: amigo.
2: Feliz.
0: Isso aí.
2: Ouvindo essa sua linda e bela voz.
0: Ah,
2: Cleitinha.
0: Ele com também todo é radialista, tá?
2: Cada dia você tá mais bonita, hein?
0: Tô mais
2: Parabéns
0: bonita?
2: Parabéns por toda essa beleza e por a felicidade
0: Obrigada,
2: por tudo canto.
0: Obrigada, meu amor.
2: Viu? Ótima terça-feira, Cleidinha.
0: Ótima
2: beijo.
0: Pra você também, viu?
2: Se cuide, menina.
0: Você também, viu? Um beijo pra você aí, tudo de bom.
3: Bom dia, Cleide. Bom dia, Sol. Aqui é o Flávio de Leiria, passando Leiria. Pra desejar um bom dia hoje pra família. Hoje o bom dia vai especial pra minha mãe, Dona Lourdes, seu Jorge,
0: aí,
3: meu irmão Marcelo, meu irmão Renato e minha irmã Ana Paula. E pra toda a família aí. Um beijo pra todos. Fiquem com Deus.
0: Você também,
3: um abraço.
0: Meu bem. Um beijo pra você. Ótimo dia. Erleson mandou até um vídeo. Ai, que delícia.
4: Bom dia, Cleidinha. Bom dia, povo.
0: Nossa,
4: lindo da Rádio Litoral FM.
0: Lindo.
4: Erleson de Aracruz passando pra desejar um dia abençoado.
0: Igual
4: Olha
0: esse
4: que nascer do sol lindo,
0: Nossa,
4: Cleidinha.
0: Fantástico.
4: O sol hoje vai, como diz o capixaba.
0: Vai pocar.
4: Vai pocar.
0: Eita. Gente que eu gosto.
4: Um forte abraço. Uma ótima terça-feira. E tamo junto, Cleidinha.
0: Tamo junto,
4: povo lindo da Rádio Litoral FM.
0: Obrigada, um beijo pra você. Márcio Gleick, do Córrego Sergipe, lá em Governador Lindenberg, também tá ligado com a gente. João Batista
5: bom
0: também.
5: Bom dia, Cleide. Bom dia, Rádio Litoral. Aqui é João de Cachoeira, Itapemirim. Tamo junto, Litoral.
0: Valeu, meu amor, um beijo pra você. Falando em Cachoeiro, GG já deve estar no estúdio aí, doida pra trabalhar, porque a gente entra de férias quando volta. Volta só empolgação. Bom trabalho pra você, meu amor. Ótimo dia, viu? Sérgio Gonçalves, lembra que eu falei com ele, que eu falei com vocês que ele é de Portugal, mas ele vive viajando, tá sempre na estrada, e ele falou que tá em Madrid, lá na Espanha. Tô falando? Beijo, meu amor.
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2: E na Litoral Tô Legal, 6 horas 59 minutinhos, bora lá, né, que a nossa festa continua, ó.
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2: E na Litoral Eu Tô Legal, bom dia, bom dia. 7 horas, Thelminha Rocha chegando para mais um dia especial aqui na nossa Litoral Noroeste, 95,3 FM. Aonde você estiver nesse mundão de Deus, está pelo aplicativo, você que baixou o aplicativo no seu celular, ou está pelo Google também, muito obrigada pela sua audiência. Pode espalhar realmente que Thelminha Rocha está no ar a partir de agora até o meio-dia. Tô aqui rasgando a taió, porque rasgar a taió é ser feliz, não é isso, gente? 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Manda a palavrinha promoção. Então, bora comigo, 45 minutinhos de música está no ar.
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0: Litoral, tô legal. 7h09. Que terça-feira maravilhosa, em dia 2 de junho. Você que tá aí grudadinho, Thelminha Rocha, meu querido Giliard. Thelminha mandando alôzão pra gente aí, Itaibé. Como é que tá a família aí, Giliard? Sua esposa, sua filha, meus cachorrinhos maravilhosos, meu pequeno Faísca, meu afilhado. Ai, dá um abraço nessa família incrível aí, tá bom, meu querido? Marina, bom dia. Já voltou a trabalhar, Marina? Hein, sua linda? Beijo especial pra você, pro seu maridão aí. Obrigado pelo carinho de sempre. Beto, Jamaica, good morning, Beto. Já tá trabalhando, tá na labuta aí, né, Beto? Deus possa te abençoar, meu querido, você, todos os seus companheiros de trabalho aí, os meus meninos e meninas de obra, tá bom? A Renilda Rangel, aquele abraço. Fernandinha Guimarães também já tá por aqui. Marcos Gargamel está em Jardim Camburi, em Vitória. Meu querido Guedes, que é motorista de aplicativo, né, Guedes? A todos os meus motoristas de aplicativo, que Deus possa abençoar vocês aí, aos seus clientes, aos meus taxistas. Antônio José de Souza passando para desejar um ótimo dia abençoado de trabalho. Thelminha, obrigado, Antônio. Para você também. Edmar Rodrigues Gonçalves também está por aqui. Leidiane Santos também já chegou chegando. Meu querido Gilmazão Souza tá lá na Serra, tá curtindo a nossa Litoral, não é isso, Gilmar?
1: Bom dia, Thelminha Rocha. Vamos que vamos. Terço, minha amiga. Um bom dia pra você e pra toda a sua equipe da Rádio Litoral Noroeste.
0: Obrigada, Gilmar, pelo carinho. Você que tá na Serra, que Deus possa te proteger e te abençoar, tá bom? Cristiano Creborini, bom dia, Thelminha. Tá lá em São Jacinto, em São Roque do Canaã. Tá curtindo a nossa Litoral. Rebequinha Andrade também, que já chegou chegando, né, Rebeca?
2: Bom dia, Thelminha. Terça-feira de muita paz e bênçãos pra todos nós. Muita saúde. Sou a Rebeca Andrade, a poderosa, a vovó. Então, abraço pra todo mundo. Bora resgatar o meu povo. Beijo, beijo, Litoral. Adoro.
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0: Rosa aqui na nossa programação. Eu também estou aqui juntinho com você, 7h20. Então você que tá aí grudadinho em Thelminha Rocha, corre lá no nosso WhatsApp 996526580. Manda a palavrinha promoção, que o nosso agente virtual de promoção vai te orientar certinho para você escolher, né, qual prêmio você quer ganhar. E aí, meu bem, você manda seu nominho completo, seu bairro, seu telefone, para você concorrer a esse prêmio, tá certo? E aproveita, segue a gente lá no Instagram também, que tem prêmios lá no Instagram, hein? Para você seguir as regrinhas, colocar os nominhos lá, marcar os amiguinhos, @litoralfmnoroeste, tá bom? Bernadette Loz, tá no bairro Honório Fraga, sua linda, grande abraço para você, Lindomar de Mantenópolis também, tá pelo aplicativo, muito obrigada por essa audiência, Marcinho Greik, Thelminha, aquele abraço especial para você. Como é que é? Um pouco mais para comunidade Santa Catarina. Ah, tá. Córrego Belo Horizonte, Córrego Sergipe, Córrego Paraná, nossa, tanto córrego, gente. Tá doido? Aqui no final do Córrego Sergipe que eu tô, até o Bia. Eita, que lugar bonito isso aí, hein, Marcinho Greik? Ô, bênção. Nossa, sua coisa mais linda. Marlene da Silva também, bom dia. Marlene aqui do Patrimônio do Rádio. Thelminha, manda um alôzão pra nós, com certeza, galerinha do Patrimônio. Aquele abraço, obrigada por esse carinho de vocês aí. Ui, George, seu lindo.
1: Thelminha Rocha, bom dia, bom dia, bom dia.
0: Bom dia, potência.
1: Vamos pra cima.
0: Ah, bora.
1: Terça-feira e nós tá como?
0: Como?
1: Tô indo trabalhar ainda. Ah. Nem queria.
0: Nem queria, né?
1: Não tem jeito.
0: Tá bom, seu danado. Chama.
1: Bora, que terça-feira tá começando agora.
0: Ô, treino.
1: Quer mais,
0: né?
1: Cima.
0: É isso, potência. Um abraço pra você, George. Bom trabalho, meu querido. Obrigada por essa audiência. E Sandra Mara Pereira também já tá por aqui. Adrineia Simões, bom dia, Thelminha. Estou aqui no Vicente Soela. Quero parabenizar minha filha Adriele. Ela mora no bairro Carlos Germano Nau. E aproveitando também, quero parabenizar um grande parceiro nosso aqui, meu querido companheiro de todas as manhãs, né? Meu querido Giliardi. Giliardi é de Itaimbê. Eita, nós! Giliardi, aquele abraço especial para você, que Deus possa te abençoar imensamente. Sua esposa maravilhosa, Valéria, ó, fez uma declaração de amor para você. Tá podendo, hein, Giliardi? Tá certo, gente. Tem que valorizar realmente as relações afetivas, né? Com muito amor e carinho. Parabéns, Giliardi. E você, Valéria? Vai falar o quê, Valéria?
2: Eu sou muito feliz de tê-la ao meu lado. Gili, te amo muito. Obrigado pela família que você formou comigo. Obrigado pelas bênçãos que você me deu. A Isabelle, o Isaac. Eu sou muito grata e feliz por ter você comigo todos os dias.
0: Coisa linda,
2: feliz
0: gente.
2: Feliz aniversário, te amo, tá?
0: Ai, meu Deus do céu, Giliardi. Coração batendo forte aí agora, hein? E se eu não me engano, além do seu esposo, Valério, o irmão gêmeo? É isso, Giliardi, tem irmã gêmea?
2: E aí, Thelminha? Oh. Como aniversário em dose dupla?
0: Sim.
2: O primeiro áudio, claro, que foi especial pro meu marido, né? Mas agora é pro meu cunhado, o irmão gêmeo do meu marido.
0: Olha,
2: que se chama Jerry.
0: Jerry! Tom e Jerry! Ô, Giliardi, Tom! Parabéns, parabéns para esses gêmeos maravilhosos. Que Deus possa abençoar. Parabéns para a filhinha maravilhosa da Adrineia, minha querida Adriele. Parabéns aos nossos aniversariantes. Que Papai do Céu possa abençoar cada um de vocês. Que trio maravilhoso, hein? 7h24.
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0: Daniele Rebonato, minha querida Paulinha, Fernanda Guimarães já deixou recadinhos. Marlene Stocco, aquele abração especial pra você. Neuzinha já chegou por aqui, né, Neuza? Bom dia, bom dia.
1: Bom dia, minha linda Thelminha. Bom dia. Vamos rasgar a taioba.
0: Bora, Neuzinha.
1: Textou, textou. Dá um abraço aí pra nós. Alô, tá Soninha.
0: Alô. Alô, Soninha, aquele abração. Simvaldo Moreira também, que já chegou chegando. Já eu coloco seu áudio. Marcos Vinícius, bom dia, Thelminha. Acompanhando a litoral nesse trânsito abençoado de Colatina. Thelminha, manda um abração para minha esposa, Nádia. Marcos Vinícius, do bairro Colúmbia. É, Deus abençoar a gente nesse trânsito mesmo, tá, gente? 7h35, muita calma nessa
2: hora. 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

0: Na Litoral do Legal, finalizando a primeira sequência dos nossos 45 minutinhos de música, 7 horas 44 minutinhos. Rosângela já tá por aqui, né, Rô?
1: Bom dia, tudo bem com você? Sou eu, Rosângela Bernardoni, do bairro São Miguel. Caminha, deixa eu mandar um bom dia pra você, pra toda a sua família, pro meu esposo Paulo, pra todos a família Bernardoni, pro Ney Oliver, Diego Lira, Luiz Carlos Negão, para todos os amigos, todos os ouvintes. E beijos, Thalminha. Tenha uma ótima terça-feira.
0: Para você também, Gatchaia. Um abraço para você, para toda a sua família. Fernandinha Guimarães também já deixou recadinhos aqui. Otília do João Manuel Meneghel, aquele abração. Alcione, amei te ver ontem. Aquele abraço gostoso, né? No seu filho também. Um beijo para você, Alcione. Para Marina. A Ivan, que tá lá no Rio de Janeiro. Daiane Cristina Rangel, bom dia, Dai. Para você, para o seu filhão aí. Que Papai do Céu possa abençoar você. Tá bom? A Aparecida Matete também, que já tá por aqui. Minha mãezona maravilhosa, tá lá no bairro Luiz Iglesias, já tá lá cuidando aí, né, de toda a nossa família. Mãe Maria, te amo. Simvaldo, Simvaldo.
2: Bom dia, Thelminha, bom dia.
0: Bom dia.
2: Vamos que vamos. Terça-feira maravilhosa. Vamos aqui, ó, na obra. Eu, amigo aqui, o amigo só na enxada aqui, traçando massa.
0: Nossa Senhora.
2: Entendeu? E vamos que vamos.
0: Eu tô sentindo.
2: Vamos jogar um tijolo.
0: Olha o barulho.
2: Parede.
0: Ô, barulho, bora.
2: Eu.
0: Tô chegando aí.
2: Pra todo mundo aí.
0: Tá bom.
2: Eleitoral, tô legal.
0: É.
2: Valeu, Thelminha.
0: Valeu, Simvaldo.
2: Pra cima, pra baixo é contramão.
0: É verdade. Dá um abração do seu parceiro aí por mim. Então lá, né, gente? Puxando na enxada, fazendo aquela massa. Eita, os meus meninos de obra. Aquele abraço especial pra vocês. Bora lá, 7h46, enjoei, troquei. É a promoção que todo mundo ama. 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
6: Na Litoral 749, bom dia.
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2: Na Litoral 7,59.
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0: Litoral, eu tô legal, 8 horas, 8 minutinhos.
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0: Chamando a aulazão aqui pro Michelangelo Covre. Eu não sei se é Michelangelo ou Michelangelo, acho que é Michelangelo, né? Um abração especial pra você, meu querido. Obrigada aí pela sua participação, tá bom? Ele é motorista da Secretaria de Saúde de Governador Lindenberg. Um abraço para você e para toda a sua família, tá bom, meu querido? Daiane Cristina Rangel também está por aqui, Dai. Devanilda também, sua linda. Bom
2: então,
0: dia, bom dia.
2: Rocha, bom dia. Bom aqui dia. É Devanilda que está pinta falando.
0: Tenha
2: uma abençoada semana para você.
0: Amém, meu
2: uma
0: amor.
2: Ótima terça-feira para nós, que eu tô aqui podando café e ouvindo você.
0: Eita.
2: Muito bom ouvir sua voz.
0: Obrigada,
2: tá? Gosto
0: meu
2: muito
0: amor.
2: De ouvir seu programa.
0: Oh.
2: Um abraço, Thelminha. Beijo.
0: Obrigada.
2: Deus abençoe você.
0: Amém, Devanilda. Toda a turminha que tá na panha do café aí, ó. A gente sabe muito bem disso, que é uma labuta. É, ferrenha. Não é mole não, tá, gente? Só quem tá ali puxando aquele café... que sabe muito bem disso, que não é brincadeira, não. Um abraço especial para você, Devanilda. Todos vocês que estão na Panha do Café, aquele abraço com muito carinho aí. Maria Aparecida do Fioravante Marino também já está aqui comigo. Meu querido Mano Moscon. Manão, dá um abraço na sua esposa, nos seus filhos aí. Obrigada por esse carinho, tá bom? Minha querida Rose Perim também, que já está por aqui. Cleitinho, Cleitinho, bom dia, bom dia. Ai, Cleitinho, você é uma figura. Cleito Lavaioli, dá um abraço na sua esposa maravilhosa por mim, tá bom, meu amor? Jader Nunes de Almeida, bom dia, bom dia. Wanderson Luiz Brunet.
3: Bom dia, Thelminha. Que nosso dia seja abençoado por Deus. Quem nunca colecionou figurinha de chiclete?
0: Chiclete?
3: Da Copa do Mundo. Nós ia na venda, comprava chiclete.
0: Eu lembro.
3: Ganhava o álbum pra colar figurinha.
0: É,
3: e era só alegria. Esse tempo que não volta mais.
0: É
3: muito obrigado, Thelminha.
0: Valeu, meu querido. Hoje tá meio cara a situação, né, gente? Aqui, ó. Uma coisa eu falo pra vocês. Cuidado com essa loucura de comprar um monte de figurinha por aí, hein? É, gente. Vocês vão empobrecer com esse trem, hein? Ó, lá tem muita gente que tá ficando rico por aí e tem outras pessoas que estão ficando pobres. Porque isso virou um vício danado nessa época da Copa do Mundo. Principalmente os jovens, tem muito adulto aí também que gosta de colecionar, né? Gosta de encher o álbum. Mas vai com calma nessa questão aí, porque isso vira um vício e a galera empobrece. Porque você pega um pacotinho desse aí, 7 contos, e não fica só num pacote, né? Que tem gente que compra um monte. Então cuidado nessa loucura de ficar comprando esse monte de figurinha aí. E aí depois passa, né? A Copa passa, o jogador fica rico e a gente empobrece. Eu não, porque eu não compro esse negócio não. Mas tem gente aí que a Copa vai passar. E aí, meu amor? Ó, tem muita gente que vai empobrecer com relação a isso. Então assim, cuidado com essa loucura de ficar comprando figurinha por aí, tá, gente? Se atente ao bolso de vocês, porque é aquela coisa, né? A mania das situações que vão vir por aí. É, vem Copa, vem isso, vem aquilo. E aí quem tem que comprar, quem tem que correr atrás, né? É o pobre da situação. Porque a galera que tá jogando lá, ó, tá rica demais da conta. Então, cuidado com essas questões aí. Fala, Cleitinho.
4: Bom dia, Thelminha. Terçou, hein?
0: Terçou, né?
4: Thelminha, Copa do Mundo chegando.
0: É.
4: Vamos esquecer agora esse negócio de Vasco, Flamengo.
0: Ah, é? Vamos esquecer, Cleitinho?
4: Até porque chega de passar raiva, né?
0: Nossa.
4: Pelo menos uns 40 dias. Aí só falta o Brasil começar a perder e fazer raiva com a gente também.
0: Não, não faz isso, não. E os meninos entraram no avião aí, se eu não me engano, foi ontem, não é isso, gente? E partiram para os Estados Unidos para realmente abrir esta Copa maravilhosa, abrir a Copa, abrir a cozinha, abrir o quarto, abrir tudo, né, que a gente está precisando realmente, né, dar um pontapé inicial e fazer do nosso time o campeão. Mas vamos lá, né, gente, pensamentos positivos. Tem muita gente que eu até passei aí por alguns bairros, algumas ruas já estão até enfeitadinhas, colocaram banderola do Brasil, pintaram a rua. Então, parabéns você que tá aí pintando a sua rua. Tem muita gente lá do Belão, do Bela Vista também, que pintaram a rua. Então, assim, vamos enfeitar realmente, pensamento positivo. Vamos levar muitas coisas boas por esse Brasilzão maravilhoso, tá bom, gente? 8 horas, 13 minutinhos.
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0: Natural, eu tô legal. 8h20, né? 8h20, a Copa tá chegando. 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
1: Na Litoral, eu tô legal, 8 horas 30 minutinhos. Não esquece, não. Vai lá no nosso zap agora. Muita gente já tá mandando a palavrinha promoção, tá, gente? Já já você vai receber aí, né, as orientações do nosso agente virtual de promoção da nossa Litoral. Manda a palavrinha promoção, porque aí ele vai te direcionar certinho para você participar das nossas promoções aqui. Euziane Arminda, um abraço. Tim Piana também já tá por aqui. Ana Lúcia da Silva Santana. Azira Winter já me chamando para aquele cafezinho, bananinha, um pãozinho com ovo, leitinho, café, nossa senhora, é bom demais. Meu querido Jean, alô Thelminha, manda um abração aqui pra galera da obra, pro Sidney, construtor Beto, Wedney e o Jean, o Betinho conhecido aqui na obra também como Betinho. Vá do Leomar, é isso? Eita! Um abraço pra vocês, meninos. Adilson Desabado também já deixou recadinho. Bom é isso, dia, né? Deixa eu ver aqui. Ah, tá. Marcos Pimenta, aquele abração. Daniel Soares também. Josineia Menezes, Bruno Pereira, Mazilda, sua linda, aquele abração. Você que tá aí grudadinho, Thelminha Rocha, Jéssica Borel, Lohane Pereira Rodrigues. Bom dia, meu amor. Obrigada por essa audiência de vocês. E aonde você estiver, está me ouvindo. Muito obrigada, galera que é do Camelô aí no centro de Colatina. Aquele abração especial para vocês também. É, eu sei que vocês ficam aí de butuca, tá trabalhando. Está ouvindo a Thelminha Rocha rasgando a taiobinho comigo. Muito obrigada a você que está nas lojas, né? Tem muita gente que fica com a caixinha de som ligadinha na Rádio Litoral, me ouvindo, ouvindo Tiroga, ouvindo toda a programação da nossa Litoral, seja em rede ou aqui, né? Muito obrigada, gente. Vocês são incríveis. Você que está nos postos de gasolina, você que está no seu açougue, um abraço especial para cada um de vocês. Você que é caminhoneiro, está passando aí, né, por nossa cidade maravilhosa. Muito obrigada pelo carinho. 8 horas 33 minutinhos. Bora lá, que a nossa festa continua.
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0: Litoral, eu tô legal, 8 horas 41 minutinhos. Bora que a música continua.
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0: litoral, eu tô legal, é Sorriso Maroto. Evangelista, tá aí comigo? Bom dia, Thelminha. Bom dia, Alf. Thelminha, manda um alôzão aqui pra mim, pra minha filha, Ana Clara, para as meus clientes, né? Giovana, Dodô. Aí, a galerinha, todo mundo escutando, Thelminha. Obrigada, Alf, que é motorista de aplicativo. Muito obrigada pelo carinho. Edivaldo Souza Pontes também já chegou chegando. Jéssica Borel, bom dia, bom dia. Edilson tá lá em Brejal. Dá um abraço em toda a sua família, na sua mãezinha Graça, tá bom, Edilson? Ricardo, aquele abraço, Ricardo, Thelminha. Manda uma alusão pra nós aqui, com certeza. Bruno Pereira também já tá por aqui, aquele abraço, Brunão. Galerinha de Mutum, Alto Mutum Preto, né, em Baixo Guandu. Todo mundo já curtindo a nossa litoral. Maria Madalena, bom dia, lindeza. Ai, Thelminha, que saudade de você. Tô por aqui, mulher, tô por aqui. Deixa recadinho, tá bom? Jean também que já deixa o recado, Zé Udiane e Arminda. Gente, 8 horas e 54 minutinhos. 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

0: bom dia, bom dia. 9:08. Thelminha, vamos no cinema hoje, hein? Ó, oh, Rosângela Bernardoni. Vai assistir o quê? He-Man? Precisa assistir He-Man também. E é da nossa época, hein? Tá vindo um monte de trembão aí de filme. Nossa, Thundercats. He-Man. É, quero ver She-Ra agora. Nossa senhora, que é irmã de He-Man? Ou não era irmã de He-Man? Na nossa época, a gente achava que era namorado do He-Man, né? Aí depois fala, não, que é irmã do He-Man. Aí depois mistura, porque os Smurfs já tem o filminho. Agora o He-Man, gente, nossa senhora, foi algo luxo. Depois você conta tudo, tá, Rosângela? He-Man, gente, que coisa linda. Quero ver He-Man também. Érica, Lagoa do Limão, Thelminha. Aquele abraço especial pra você, como é que é? Ah, tá. Quebra tudo? Não aguenta. Ah, entendi. Mateuzinho, meu primo maravilhoso, tá lá na colheita do café. Não é isso, Mateus? Um abraço especial pra você, meu amor. Que Deus possa te proteger nessa colheita aí, ó. Oh, mas os grãos tão bonitos demais. Dá conta nessa roça aí? Eita, coisa linda. Mazilda também, que já tá por aqui, passando pra dar um bom dia pra você, Thelminha. Obrigada, Mazilda. Um abração pro Luiz Henrique. Bom dia, Thelminha. Manda um abraço pra toda a galera aqui da Fazenda Camata, pro Barriga. Biloca? Estamos aqui no Pega da Colheita do Café também? Por que biloca? Barriga, eu tô imaginando aqui. Talvez o menino é magro e a galera coloca o nome aí, barriga. Biloca. Biloca. Aí fica. Aí a cabeça vai longe, né, gente? Luiz Henrique, não faz treinês comigo, não, Luiz Henrique. Um abração pra todo mundo que tá na panha do café, que eu sei que vocês são danados. Jade, o que foi, Jade?
1: Rocha, se você quiser ver o He-Man.
0: O He-Man.
1: Só aí, vem ó. Com o Carlos Germano.
0: Aí, ó.
1: Que você me deu aí.
0: Se você
1: quiser ver o He-Man. É só vir com o Carlos Germano.
0: Ô, Jade, fala pra mim, por quê que o seu apelido é He-Man? Agora eu quero saber. Né, a galera fica aí, ah, He-Man, Jade, Thelminha, manda alô pro He-Man. Por que He-Man? Fala pra mim aí, por que seu apelido é He-Man? Agora eu fico nessa curiosidade, que eu quero saber. Afa, Maria. Marina também já tá por aqui, né, Marina? Amanhã começa a trabalhar. Deus abençoe você nessa volta sua pro seu trabalho, tá bom, meu amor? 9:11. Bora lá, ó.
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0: Fortaleza. Muito obrigado, galera.
1: Aquele abraço. Deixa eu mandar aquele abraço esperto aqui para você que tá aí sintonizado na programação da nossa Litoral. Deixa eu mandar aqui Romildo Souza, Fábio Roberto, minha querida Fernandinha Alves, Isabel Vitória também que tá aqui juntinho comigo, Marlene Matias, Marcinho, tá lá em São Gonçalo, no Rio de Janeiro, né? Um abração especial aqui para Gerlane da Silva, Jaqueline Lacerda, Marley, Marcelinha também que tá em São Silvano, Maria Isabel, Adriano da Silva, Anderson Elias de Souza, Jefferson Ricardo, esse meu sogro maravilhoso, Diane Siqueira e Mercilene Perim. 9h25.
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1: A Polícia Civil deflagrou na manhã desta terça-feira a Operação Lucas, Lucas 314, que tem como alvo um grupo investigado por envolvimento em homicídios qualificados, pistolagem, organização criminosa e outros crimes. Até o momento, 5 pessoas foram presas, sendo 2 policiais militares. A operação cumpre 10 mandados de prisão e 12 mandados de busca e apreensão nos municípios de Ibatiba, Iúna e Castelo, no sul do Espírito Santo, além de Mutum, em Minas Gerais. De acordo com as investigações, os alvos são suspeitos de envolvimento em crimes de homicídio qualificado, organização criminosa, pistolagem, fraude processual, falsificação ideológica, ocultação e destruição de provas.
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1: Um temporal com queda de granizo atingiu ao menos 2 cidades localizadas na região do Caparaó, aqui no estado, nesta segunda-feira. Um dos locais atingidos no início da noite foi o distrito de Itaici, em Muniz Freire, onde o gelo cobriu o chão de uma praça. Mais tarde, a sede da cidade também registrou esse fenômeno meteorológico. A Defesa Civil Municipal disse que também foram registrados, né, ventos fortes, diversas descargas elétricas durante a ocorrência climática.
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1: E a Copa do Mundo 2026 está se aproximando. Já tem datas definidas para começar e terminar, hein? O torneio será disputado entre os dias 11 de junho e 19 de julho de 2026 em uma edição histórica realizada de forma conjunta com os Estados Unidos, Canadá e México. A partida de abertura acontecerá na quinta-feira, dia 11 de junho, no tradicional estádio Azteca, na cidade do México. O duelo inaugural terá a seleção mexicana em campo contra a seleção da África do Sul. Já a grande final está marcada para domingo, dia 19 de julho, no MetLife Stadium em Nova Jersey, nos Estados Unidos.
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4: Na Litoral 958.
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0: Tô legal, gente. 10 horas 16 minutinhos, galerinha que tá aí grudadinha comigo. Daí não! Ai, minha flamenguista maravilhosa!
1: Então, minha, bom dia! Como bom que você dia. Tá passando aqui pra desejar um ótimo ai, dia, tá? Gente, um beijo pra você e toda a equipe.
0: Obrigada.
1: E pra minha cliente Rose, que tá comigo. Beijo!
0: Oi, Rose, sua linda! Tainã, um abraço pra você, pro Leitinho. Obrigado pelo carinho de sempre aqui comigo. Jana de Borsoni também, bom dia. Um salve, Thelminha, sempre. Vanderléia Pereira Gomes, aquele abraço especial. Fabiana tá lá no Recanto da Lagoa, né? Tá curtindo a nossa litoral. Deixa eu ver mais quem aqui.
2: Bom dia, litoral.
0: Opa.
2: Aqui é a Cleidiane, no bairro São Marcos.
0: Oi, Cleidiane.
2: Mandar um alô aí para o Douglas Marques, meu amigão.
0: Sim.
2: Para o pedreiro Antônio Carlos Muniz, o ajudante Valdeir Moura. E para todos da Rádio Litoral. Aqui eu tô legal.
0: Ai, sua linda. Beijo especial pra você, meu amor. Wanda Vitelona, bom dia, bom dia. Cadê Terezinha?
3: Bom dia, Thelminha, sua linda, maravilhosa, a vascaína.
0: Ah, vascaína?
3: Me dizer que é flamenguista, fala vascaína.
0: Você tá doido, mexe com isso não, Terezinha. Ai, ai, ai, hein. Marcinho Gozer, aquele abração especial pra você. Luzia Francisco também, que já tá aqui comigo, né, meu amor? Tá no bairro Maria das Graças, Thelminha, primeira vez que participa do programa. Um abraço, ai, sua linda. Seja bem-vinda sempre à programação aqui da nossa litoral. Coisa boa, gente. A todos os meus ouvintes novinhos aí, aquele arroxo bem gostosinho em vocês, tá bom? Deixa eu ver. Raniele, Ângela, quem é? Quem é?
4: Thelminha.
0: Oi!
4: Coloca a música do... Oi, Bebe. Coloca a música do He-Man pra me cantar.
0: Ah, do He-Man? Ah, deixa eu ver se eu tenho a música do He-Man aqui. Peraí, ó.

0: Isso é da minha época, gente. Oh, meu Deus!
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0: Aí, ó, trem da alegria, hein? Nossa, eu tô toda arrepiada aqui agora.

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0: Eu tô legal, 10 horas 41 minutinhos. Micaela Rodrigues Monteiro. Bom dia pra você. Obrigada por essa audiência. Vê aqui. Que é, Cleitinho? Ah, babaia.
1: Vascaína, hein, Thelminha? Essa foi boa, gostei. Vascaína.
0: Não sou nada de vascaína, não. Você é Terezinha, deve ter... Terezinha, pelo amor de Deus, faz um trem desse comigo, não. Aí depois vem Cleitinho aí, ó. Aí, que dá... Ei, Terezinha.
2: Bom dia, bom dia. Manda um abraço pro meu amigo Cuca. Cuca? Da família Beludo.
0: Ô, oh, família Beludo, Cuca. Marcinho Gozer também, que já tá por aqui. Mandou o vídeo lá do temporal que aconteceu em Muniz Freire, Conceição de Castelo também. Nossa senhora, tanta bolinha de gelo. É, gente. Zira Winter já me chamando pra almoçar. Você gosta de coxa assada, Thelminha? Com certeza, Zira. Nossa senhora, ainda tendo ainda essa maionesezinha aí com esse... Oh, meu Deus, que delícia, Jesus amado. Cadê o Dúlio? É isso? Peraí, deixa eu colocar ele aqui. Bom dia.
3: Thelminha, bom dia.
0: Fala, meu bem.
3: Aqui nós, esse ano, na Copa do Mundo, nós vamos estar igual os vascaínos.
0: Que isso?
3: Nadar e morrer na praia e chorar.
0: Faz isso não.
3: Os vascaínos tá nadando, vai morrer na praia e tá chorando.
0: Faz isso não.
3: Brasileiro e sul-americano.
0: Oh,
3: e outra coisa, hein? França campeão do mundo esse ano.
0: Que isso?
3: Ano.
0: Não faz isso não.
3: Essa zaga
0: não,
3: que levou do Flamengo.
0: Faz isso não.
3: De lateral.
0: O
3: Du. Não vai dar nada pra nós, não.
0: Faz isso não. Vou acreditar no nosso Brasilzão. Vou colocar a França nisso. Oh, meu Deus. Manda um abraço aí, Thelminha, pra minha esposa Lidiane Mesquita. Tá certo. E aí, Terezinha?
4: Ô, Thelminha, mas você viu que eu falei depois flamenguista? Eu falei vascaíno brincando.
0: Não, mas você acha o quê?
4: Vascaíno. Sou flamenguista,
0: mas,
4: igual eu.
0: Ô, Terezinha, mas você acha o quê? Que Cleitinho... Ele quer saber? Não, ó. Quando você chama de vascaíno, minha filha, Cleitinho da hora. Lá, lá, lá, lá. Ai, meu Deus do céu. Mas eu não esquento, não, Terezinha. Ele sabe bem disso. Ele sabe que ele que é mais flamenguista do que vascaíno. Ah, Maria, é o sonho dele. Ah, mas não tem jeito, não, né, Terezinha? Aqui a gente é Mengão. A gente é Mengão. Josineia Menezes, um abraço especial pra você, meu amor. Obrigada por esse carinho imenso de cada um de vocês aí, já sintonizados aqui na programação da nossa Litoral. 10h44. 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
15: Na Litoral 10:57.
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0: E na Litoral Eu Tô Legal, 11 horas 15 minutinhos. Segue a gente lá no Instagram, @litoralfmnoroeste. Tem vídeo novo chegando da Copa. É, tem kit aí de torcedor chegando no nosso Instagram, hein, gente? Ai, essa produção é muito criativa. Oh, meu Deus do céu. Então, corre no nosso Instagram, segue a gente que vai ter kit torcedor para a Copa 2026 no Instagram da nossa Litoral, tá? Tem vídeo engraçado lá pra vocês. @litoralufmnoroeste. Aqui no nosso WhatsApp, 996526580. Você mandando a palavrinha promoção, tá concorrendo a prêmios de montão. O nosso agente virtual da nossa Litoral vai te ajudar, vai te orientar certinho para você participar das nossas promoções. É só mandar a palavrinha promoção, tá bom? E aí, boa sorte, hein? Marcos Gargamel, aquele abraço, obrigada por esse carinho. Rani, um abração para você, pro seu filho maravilhoso, tá bom? Obrigada por esse carinho sempre de vocês aí. Um abração para Maria da Conceição também, Evanete Rocha, Tainã Espalenzo, Thiago da Silva, minha querida Neném tá aí comigo, Alexandra Mantovani, a todas as minhas costureiras e costureiros de plantão, aquele abraço, Lucimar de São Luís da Barra Seca, a Yênio Alves também, Silvana Herger, Valdeci, Magno Bonato, aquele abraço, Lucineia Martins, meu querido Beto, Cid e São também curtindo, Fabinho Freitas, Fabinho, um abraço para você e pra sua esposa, obrigada pelo carinho, Alaide Silvestre, Geilza Alves, Rosimere Zeferino, um abração pra você, pra esse netinho maravilhoso. Tiara Lorenzucci, Ednilson. Edneia Luz de Vila Nova de Colares, lá na Serra, todos os meus ouvintes queridos da Grande Vitória. Muito obrigada por esse carinho, por essa audiência maravilhosa.
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1: Na Litoral eu tô legal, 11h29. A gente tá falando um pouquinho antes sobre a tempestade de granizo, né? O Instituto Nacional de Meteorologia emitiu um alerta amarelo aí de perigo potencial para tempestades com risco de queda de granizo aqui no estado. O aviso teve início nesta terça, vai até amanhã também à noite, né? Ao todo, 75 municípios capixabas estão sob alerta. Apenas Mucurici, Montanha, Pedro Canário, no extremo norte do estado, ficam de fora da área de abrangência. Segundo o IMET, a previsão é de uma chuva de 50 milímetros por dia, ventos intensos entre 40 e 60 quilômetros por hora e possibilidade de queda de granizo.
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1: Um caminhão cegonha pegou fogo na BR-101, isso em Cachoeiro de Itapemirim, no final da tarde desta segunda-feira, né? A Polícia Rodoviária Federal informou que ninguém se feriu, mas as chamas também atingiram uma área de vegetação às margens da rodovia. No início de 2026, outros 6 acidentes com o caminhão cegonha foram registrados em menos de um mês no Espírito Santo. 3 deles também ocorreram na BR-101.
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1: E um adolescente de 16 anos ficou ferido após se envolver em um acidente com um carro em um cruzamento na Avenida Castro Alves e Dom Pedro II, no bairro Interlagos, em Linhares, no norte do estado, nesta segunda-feira. Segundo a Polícia Militar, a colisão aconteceu após o jovem avançar a sinalização de parada obrigatória. O adolescente sofreu um corte na cabeça, deslocamento aí do pé, né? Ele foi socorrido pelo SAMU. Já o condutor do carro estava com a carteira nacional de habilitação vencida e foi multado. O veículo foi liberado para um condutor habilitado, enquanto a bicicleta elétrica foi entregue ao responsável legal pelo adolescente.
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Litoral, tô legal, é isso. 11:51. Gente, corre lá no nosso Instagram. Corre, agora. @ Litoral FM Noroeste, que a minha produção enlouqueceu junto comigo. É assim, a produção chega e faz um trem assim. Então, minha, vamos fazer isso. Aí a gente abraça a causa e faz, né, pra alegria de todo mundo. Ai, meu Deus, tem um vídeo muito bacana. Erros de gravação também, tá? Vocês que gostam de saber como a gente faz as gravações aqui no estúdio, os erros, que eu adoro esses erros de gravação. Aí o nosso querido André, cadê o André, gente? Ele falou que ia mandar uma alôzinha aí pra uma turminha maravilhosa. André, seu lindo! Então, vai lá no nosso Instagram, segue a gente lá, @ Litoral FM Noroeste. É o kit do torcedor para a Copa 2026, tá bom? Aí tem várias coisas bacanas dentro da nossa bolsa da Rádio Litoral. Tem a nossa camisa, todo mundo pede. Thelminha, eu quero a camisa da Rádio Litoral. Então, curte lá o Instagram, que tem uma camisa linda. São duas camisas. Uma camisa da Copa, né, bonitona. Outra camisa da nossa Litoral, tem vuvuzela, tem o colar, temos a bandeira do Brasil, temos um chapéu do Brasil, temos a bolsa. Ó, o kit tá incrível e você vai se divertir de montão usando esse kit da nossa Litoral, que é o kit torcedor. Corre lá no nosso Instagram, segue as regrinhas, marca os seus amiguinhos e boa sorte, que o kit tá lindo. E fizemos um vídeo aqui no estúdio da nossa Litoral, depois temos os erros de gravação, que eu sei que vocês gostam também, tá tudo lá. @ Litoral FM Noroeste. Pode me seguir, que também tem vídeo lá no meu Instagram, @ Thelminha Rocha, com TH, tá? @ Thelminha Rocha. Então, amanhã, quarta-feira, metadinha da semana, e estarei de volta aqui às 7 horas da matina na nossa Litoral. Eu vou saindo de fininho, mas deixando com muito carinho o meu abraço e o meu beijinho assim, ó, mas só pra você, tá? E até amanhã, hein, às 7 da matina, se Deus quiser.

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2: Boa tarde, minhas delícias!
3: Sextou!
4: Já não,
2: não,
4: né?
2: Não, é quintou.
4: É, quintou.
2: Quintou, molecante!
4: Ai, que delícia! Sua terça com cara de quinta-feira. Hoje, dia 2 de junho, que semana rápida, hein?
2: Ai, graças a Deus, né? Semana curtinha aí.
4: Mas vai mudar pra você alguma
2: claro
4: coisa?
2: Claro que não, vou trabalhar todos os dias, segunda a sábado.
4: Eu não sei o que, que você tá balangando bem.
2: Mas pelo menos vamos trabalhar um pouquinho a menos.
4: Um a menos, importante.
2: A menos, entendeu?
4: Vou trabalhar em escala especial essa semana. Não vamos dar spoiler, não.
2: Não.
4: Porque o pessoal fica ansioso.
2: Exatamente. Tem coisas boas ou pra vir aí nessa semana ainda.
4: Tem?
2: Claro que tem.
4: Então tá ótimo.
2: Eu tenho muita coisa pra poder falar nessa semana ainda.
4: Isso é bom.
2: Isso é bom.
4: Duas, meio dia e dois. Você tá ouvindo aí, Bruninho e Nath?
2: Tem prêmio?
4: No horário de almoço? Não sei, deixa eu ver.
2: Será que tem ou não tem? Tem ou depois a gente libera?
4: Tem um sorriso.
2: Vamos liberar depois ou agora?
4: Agora, por que depois?
2: Ué, é pra fazer suspense.
4: Não, já pro pessoal participar, porque hoje o pessoal tá meio desanimado.
2: Então manda a senha valendo par de convites pro Sorriso Maroto.
4: Litoral com Sorriso Maroto.
2: Manda no zap 999-86-1050.
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4: Litoral, são 12 horas e 12 minutos.
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5: Boa tarde, Bruninha Milionati. Matheus, teu nome é Neto. Dá uma caminhada na agora, né? Não pode ficar parado, não. Caminhar pra se movimentar. Hoje eu trabalho, né? Trabalhei hoje. Então, um pouco abafado. Uhum. Só de nuvens. Você é no litoral, né? Então, eu tô legal. Ai.
3: Só lá em Japira. Ai. Que tá abafado, velho.
4: Exatamente. Japira é um outro mundo, eu diria.
3: O Brasil inteiro tá todo... Tá uma sequência de frio aí, tá um...
4: E Japira não, Japira é abafado.
3: Ah, tá calor.
4: Não venta lá em Japira, não.
3: Pra ficar mais quente ainda, tinha que levar Léo Pestana pra lá.
4: Eu também acho.
6: Boa tarde, meus ele, amigos.
4: Só falar nele.
6: Natizinha, tudo bem, Léo
4: Pestana? Tudo bem.
3: Fala, Traíra. Traíra.
6: Semana mais curta, muita promoção de carne, vamos fazer churrasco.
3: Traíra.
6: A Copa tá aí.
4: Uhum.
6: E só te falo uma coisa.
4: Fala.
6: Haverá sinais esse feriado.
3: Traíra.
6: Sinais
4: é
6: frios, entendeu?
3: Aí, ó.
6: Churrasco, cerveja, caldos, risotos.
3: Traíra.
6: Acompanha o Instagram aí, Bruninho. Acompanha aí, Nath. Um abraço.
3: Por isso que eu só compro carne lá na outra casa de carne lá do bairro.
4: Exatamente. Porque não tem. Não, quem não dá prioridade, perde também a prioridade.
3: Perde a prioridade.
4: Exatamente. Meu telefone não mudou, meu Instagram não mudou. Você mudou?
3: Mudou não, rapaz.
4: Porque endereço a gente não recebe.
3: Isso se chama uma coisa.
4: O quê?
3: Traíra.
4: Eu também acho. Trairagem.
3: Dani de Vila Nova.
4: Por isso que a gente trai também.
7: Boa tarde, Nath. Boa tarde, Bruninha. Aqui é Dani Sassemburgo de Vila Nova de Corais, passando aqui para desejar uma terça-feira abençoada para vocês aí e para todos os ouvintes.
4: Tá é bom. Isso, beijo para você.
3: Vai, carioca.
8: Boa tarde, Bruninha, mulher corte, meu parça. Natizinha,
4: é minha bebê.
8: Que saudade de você.
4: A mesma introdução.
8: Bebê, me desculpa por não poder ter te atendido. Tá bom?
3: Você ligou pra ele, Nath?
4: Eu
8: tava na estrada, voltando de Porto Seguro.
4: Uhum.
8: Fica com Deus, beijo no coração. Fui! E na litoral, eu tô legal!
4: Pelo menos agora ele mudou o discurso.
3: O que você queria falar com carioca?
4: É porque esse domingo eu tava vindo embora do Rio de Janeiro e aí todos os motoristas de aplicativo decidiram não trabalhar pra ficar assistindo o jogo do Brasil.
3: Aí ele também não ia hoje.
4: Exatamente, aí eu tava lá no aeroporto tentando ir pra Vasco da Gama.
3: Perdeu o tempo ligando.
4: Ninguém queria levar a pobre e eu pra Vasco da Gama. Aí eu tava atrás de alguém pra poder me levar.
3: Por que você não ligou pra Juberuber?
4: Mandei mensagem também.
6: Ai,
4: ninguém podia.
6: Mas que tempinho gostoso, molecote. Você tá doido. Boa tarde, Bruninho. Boa tarde, Natizinha. Juberuber aqui na atividade, marcando presença. O melhor horário de almoço do mundo. Pra dizer que na litoral eu tô legal e tô ligadão. Bruninho, molecote, você tava só na beca lá em Colatina, hein?
4: É mesmo.
6: Eu quero saber. Sabendo que tinha vários marmanjos lá querendo dar um baforada no seu cangote, molecote.
4: Eita!
6: Na litoral eu tô legal, é nóis,
4: melhor
6: hein?
4: O seu cangote que outra coisa, né?
3: Irmão, não tá fazendo nada. Tava um frio lá em Colatina, que problema tem?
4: Exatamente, de graça ainda?

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1: Boa tarde, Bruninho. Boa tarde, Zinha.
2: Ei, bebê.
1: Boa tarde a todos aí que tá ouvindo aí, é melhor, né? Litoral.
0: Sei.
1: E agora partiu Linhares, né? Levar nossos clientes aí, aviação Águia Branca.
0: Opa, que maneiro.
1: E partiu casa, né? E esse Matheus Trevezani aí de Japira aí, ele também perturba a Dani Passa também.
0: Ele
1: na
0: perturba.
1: 96,9.
0: Ele perturba todo
1: na litoral,
0: mundo, velho.
1: Mais que legal.
0: Só que ele só geme aqui, eu não sei por causa de quê. É só aqui que ele fica gemendo, nas, com os outros pessoal aí não geme, não. É, não sei qual, não sei qual. Shirley Marcos!
3: Boa tarde, boa tarde, boa tarde, molecote!
0: Oi.
3: Shirley Marcos falando. Ah. E aí, molecote, molecota. Olha só, Bruninho pode chamar o Léo Pestano de traíra não, tá, Léo? Vou em sua defesa. Em todos os seus eventos, ele tá lá, ó, comendo até carninha com folhinha de ouro, folheada a ouro. Eu e Natizinha que não participamos de nada, ó. Fica aí, ó. O que, que vai fazer aí? Lembra de nós duas. Beijo grande pra todo mundo e uma quinta na nossa terça-feira.
0: Chama a Shirley de puxa-saco.
2: O que, que aconteceu aí? Não posso?
0: É puxa-saco.
2: Por que ela é puxa-saco?
0: Que ela é puxa-saco. Ela falou que Léo Pestano não pode chamar... A gente... Léo Pestano tem que chamar a gente de traíra.
2: Por causa de quê?
0: É, porque ela tá puxando saco.
2: Ela é puxa-saco, então. Puxa-saco eu, hein? Coisa feia.
0: Rose!
4: Boa tarde, Bruninho Molecote. Continua ouvindo melhor, hein? Boa tarde, Natizinha.
2: Boa!
4: Grudadinha com vocês, não abre mão.
0: Não abre, não.
4: É no trabalho, em casa, onde eu estou, tô ouvindo a litoral. Hoje eu tô ouvindo pelo rádio, mas ultimamente eu tenho ouvido mais pelo aplicativo. É nóis, tamo junto.
2: É, nós estamos juntos. Um beijo pra você também.
0: Agora, 12h40, vamos pro break.
2: E daqui a pouquinho tem mais música pra você.
0: Não sai daí não, melecote.
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0: Nortezinha, ali na Quebra Natural. Eita, Lelê. Mandando mensagem agora pra vocês, depois de meio-dia, porque ontem encontrei a bonita da Berena lá no bairro, né? Nossa Senhora da Penha.
1: Berena em Vila Velha.
0: Vem, tchau, Berê. Mandar um alô pra você amanhã na rádio. Tá bom, você vai mandar que hora? Falei, 11 horas. Ah, 11 horas, tô dormindo ainda.
1: Ela é cara de pau,
0: princesa. Então tô aqui pra mandar um beijo, um

0: site.
1: Ó, te conheci sábado pessoalmente, foi um prazerzão. Sou um cara, muita gente boa, muito humilde, mas aconteceu uma coisa que você me deve um telefone.
0: O que que aconteceu?
1: Assim que eu fiz o vídeo que você postei no meu estado sábado, meu telefone quebrou. Eu já não sei se era muita figura num vídeo só ou se meu telefone tava visando de outro mesmo.
0: Excelente.
1: Perdi meu telefone.
0: Mas aí quebrou o telefone.
1: O vídeo.
0: Você
1: me lasquei.
0: Você é feio, rapaz. Gustavo. Lá de Vistamar, Cariacica. Falei, Gustavo. Rosana Tovar também tá ouvindo. Leonardo Epifânio de Itapuã. Daqui a pouquinho a gente tá de volta. Sai daí não, molecote. Vai, molecote.
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0: Oiê!
1: Boa tarde, Litoral. Boa tarde, Bruninho. Boa tarde,
0: boa.
1: Nath.
0: Oi.
1: Aqui é o Anderson, motorista PP aqui em Cachoeiro de Itapemirim. E olha, que tempo doido, hein?
2: Tá muito doido,
1: hein? Frio, uma chuva de manhã.
0: Uhum.
1: E agora já abriu aquele solzão maravilhoso e já tá aquele calorão.
0: É isso, né?
1: Mas é assim, né? Tempo bipolar que a gente tem aqui, né? Um abraço pra vocês e na Litoral eu tô legal.
0: Exatamente, beijo pra você.
2: Tempo bipolar igual a muita pessoa que eu conheço, meu parceiro.
0: É só botar em tratamento que dá tudo certo.
2: Leva pro psiquiatra direto, vai nem no psicólogo não.
0: Não, vai direto pro psiquiatra. Melhor.
2: Não, vai pro neuro, mais fácil.
0: Também, vai direto nos três. Só pra ter garantia, vai nos três.
2: Ô, Claudinha, lá de Rio Marinho. E o Casca de Bala.
0: Ela tá chateada que o Rosenberg não mandou beijo pra ela hoje.
2: É, e ela tá chateada também que não ganha nada.
0: Ah, pronto.
2: O que tá acontecendo?
0: Ah, pronto.
2: Eu, hein?
0: Um beijo pra você, linda.
2: O Flávio Vieira de Jardim Carapina, Flávio Gomes, Acildo Carvalho lá do Coqueiral de Itaparica. E também a Ruth lá do BGV. Beijo, Ruth.
0: Um beijo pro Wellington Cipreste do Itanguá, e Leonardo Epifânio de Itapuã, Álvares Dias de Cachumirim, Viviane Neves por aqui também.
2: E coloca a Rebeca Andrade aí das Gavetas, a
0: Rainha
2: das Gavetas.
0: Na minha cabeça.
3: Boa tarde, molecote. Boa tarde, Letizinha. Boa tarde pra toda a família Litoral. Sou Rebeca Andrade, de Colatina. Vocês querem vir tomar um solzinho? Pode vir, que tá lotadinho de sol, um pra cada um.
0: Ai,
3: aí, molecote, não mexe nas minhas gavetas. Beijo, beijo.
0: É, Bruno, não mexe nas gavetas dela, não, hein?
2: Não mexe nas gavetas dela, não, né,
0: Tizinha? Você foi pra Colatina, não
2: eu
0: sei, não.
2: Vou lá mexer nas gavetas.
0: Não mexe nas minhas gavetas, Bruninho.
2: Uhum.
0: Genevieve tá por aqui também, Jardim Tropical. Margarete Cobb, de Soteco. Sueli Ribeiro, da Praia das Gaivotas. Beijo.
2: Oi.
4: Boa tarde, Natizinha. Boa tarde, Molecote.
0: Boa tarde.
4: Boa tarde. Abençoada terça-feira pra nós, Natizinha. E Molecote.
2: Oi.
4: Vamos que vamos.
2: Ah.
4: É, rapaz, vocês falaram negócio lá do hino nacional, lá de Belo, mas a...
2: Ah, Alcione.
4: Aquela mulher lá que não lembro o nome
0: Alcione.
4: Agora.
0: Alcione, menino.
4: A minha esposa.
0: Amarrou.
4: Perguntou o que é isso.
2: O que é isso? Aí falou.
0: O que é isso? É um hino nacional, cantado pelo Belo e pela Alcione.
2: O que é isso?
0: Acho que, naquele caso, até nós dois cantaríamos melhor.
2: Sei não.
0: Eu aposto em nós.
2: Ô, Júlio Martins de Vila Velha, Renildo da Ilha do Príncipe, Flávia Cristina do Mari Ortiz e Sabrina Marcelino de Felpink.
0: Abraço pra Rebeca, também tá por aqui. A Rebeca, ela é de onde? Ai, peraí, sumiu a mensagem dela.
2: Sumiu.
0: Mas ela é daqui de Vitória.
2: Ô, Rebeca!
0: O Gil Schwarzenegger em Jardim América, o William Moura de Vila Batista, Neuza Silva de Cristóvão Colombo, Fabiana Meirelles de Taquara na Serra.
2: E também a Ana Paula e Manuzinha lá em Laranja da Terra. Beijo! Vamos de mais música! Continue a anotar.
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2: Manda aí, boa sorte. 1h45, já já a gente volta.
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1: 1h57.
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1: Olá, muito boa tarde, que bom que você tá com a gente em 95,3, muito prazer, eu sou o Tiroga, chegando nessa tarde ensolarada de terça-feira, dia 2 de junho, e aí, como é que você está, tudo bem? Que bom que você tá com a gente, seja muito bem-vindo, seja muito bem-vinda, a festa tá começando aqui na sua Litoral Noroeste, entre, fique à vontade, convida a galera aí, a gente vai servir a partir de agora o seu artista, suas músicas preferidas e você é o nosso convidado VIP, não paga nada. Ainda pode pegar o celular e mandar o alô aí pra tua galera. Ah, tá aniversariando hoje, soprando velhinhas, vem comemorar aqui na nossa festa pra você. Parabéns, saúde, vida longa e manda aí o seu recado no nosso WhatsApp. Agora é o 27, código de área pra quem é de fora, 996-526580. Anotou aí? 996-526580. Bora com os nossos primeiros convidados. Natanzinho Lima, seja bem-vindo. Tá fazendo o quê, hein?

Na Litoral Eutregal, desse jeito é ruim pra mim, é o Belo, né? Mais ou menos do jeito que deu lá ele cantando um hino junto com a Alcione, né? Grande cantora, diga por de passagem, né? Mas não ficou legal, né? O jogo da seleção brasileira lá no Maracanã, o amistoso de despedida no Maraca, eles interpretaram aí o hino nacional, mas ficou fora, né? Aí na explicação ela disse que a Alcione, né, que tava chegando com delay, né, atrasado, né, o retorno do hino para eles cantarem. Aí ficou meio pra lá, né, mais pra lá do que pra cá. Mas é isso, ó. Luan Santana passou na nossa festa, cantou Olho Marrom, Natanzinho Lima voando baixo. Ai, mais quem, ó, Henrique Juliano, bom passar na nossa festa, Zé Neto Cristiano, o Ian... Vai vir também Péricles e a Ana Castela. Eu tô esperando você passar por aqui também. O WhatsApp é o 27996526580. Gustavo Lima também vai vir aqui na nossa festa cantar pra gente. Ó, Diego e Vitor Hugo tá aqui já. Vai cantar pra gente.

0: Na Litoral, eu tô legal, saudade de quem eu sou, o som de Henrique e Juliano. E aí, bora pegar esse celular, mandar um salve aí pra tua galera. É, mandar um oi, tô aqui, Tiroga, curtindo a festa. Que bom, seja bem-vindo, seja bem-vinda. WhatsApp, manda aí, 27996526580. Aproveita, segue a gente lá no Instagram, arroba Litoral FM Noroeste. Aproveita e me segue lá também, arroba Tiroga Locutor. É a hora de ir pro break, é hora de eu te falar o seguinte. 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

0: acontece, tá? O que aconteceu de você estar com a gente aqui na festa? Juntamente teve Ian, teve Zé Neto e Cristiano, ela e ela. Muita gente bacana passando por aqui. Eu tô esperando você. Manda aí o seu alô pelo 27996526580. Boa tarde pra Penha, com a gente lá em Colatina Velha, sempre ligadinha. Mais quem? Buenas tardes, Tiroga, Fernanda Alves, ligada na Litoral, beijinhos, que duches, valeu. Rebeca, fala comigo.
1: Boa tarde, Jovem Tiroga, terça-feira de muita paz e bênçãos para todos nós. Sou a Rebeca Andrade, a poderosa, a vovó do Theo. Beijo, beijo, Litoral. Adoro.
0: Ai, beijo, Zebeca, tudo de bom. Bora, Duílio, fala comigo.
2: Boa tarde, meu amigo Tiroga.
0: Boa.
2: Aqui é o Duílio, motorista do Lavagnoli. Estamos correndo nessa rua pra fazer entrega.
0: Certo.
2: Lavagnoli tá lotado, parecendo que é o fim do mundo. Manda um abraço pro meu amigo Vera Verão. Passa um Guilherme Santiago pra nós. Litoral, mais que legal.
0: Vera Verão tá na área.
2: Oi, meu amigo Tiroga. Boa tarde. Coloca um Zezé de Camargo Luciano aí pra nós. Sem medo de ser feliz.
0: Decide aí.
2: Pra nós ficar no clima do feriado.
0: Não, mas feriado.
2: E no Lavagnoli você sabe como é que é. Sobe morro, desce morro e vamos fazer entrega. Meu amigo Vera Verão tá aqui. Ele falou que não é Vera Verão, não. É Cosma Gisele Beach.
0: Ah, minha mãe do céu. Vera Verão agora é Gisele Beach. Que é isso, Duílio? Você é um fanfarrão, amar. A gente só atende pedido na quinta-feira e no sábado, no quadro Você no Comando. Ai, ai, ai. Marcos Gargamel com a gente, lá em Jardim Camburi. Sempre manda aqui o dia de que é, né? Vai, dia de sair mais cedo do trabalho é hoje? Ih, rapaz, será mesmo? Bernadette, boa tarde, fala comigo.
3: Boa tarde, Tiroga, tudo bem, meu amigo?
0: Tudo.
3: Faça uma música pra mim, eu vou oferecer pra todos os ouvintes, minhas irmãs, Cecília, Maria de Luz, e pra você também, e um grande abraço.
0: Já vem
3: tá?
0: Tocar
3: tchau.
0: Gustavo Lima.
3: É Bernadette do Bairro Norte Fraga.
0: Isso. Valeu, Bernadette. Gustavo Lima já vai cantar pra gente já, já. Fala comigo, Tiroga. Lacerda por aqui. Manda um alô pra Cida e pra Laisla. E o Lacerda também, claro. Fala, Lacerda. Cidinha e a pequena Laisla. Pequena não, né? Já deve estar grandona também. Valeu, família. Obrigado pela companhia aí. Excelente tarde. Boa tarde, Tiroga. Margarida do Olívio Zanotelli. Ei, Margarida, tudo bem por aí? Bora que tá na hora de se ligar, hein?
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0: Ó, quase todo o Espírito Santo está sob o alerta amarelo de tempestade emitido pelo Instituto Nacional de Meteorologia, o IMET. O aviso de perigo potencial começou às 8 horas desta terça-feira e segue válido até às 23 horas e 59 minutos de amanhã, quarta-feira, dia 3. O aviso abrange 75 municípios do território capixaba, deixando de fora apenas alguns municípios do extremo norte do estado. Segundo o órgão, a previsão de chuva é entre 20 e 30 milímetros por hora, podendo chegar a 50 milímetros ao longo do dia, além de ventos intensos com velocidade entre 40 e 60 quilômetros por hora e possibilidade de queda de granizo, como ocorreu ontem em algumas cidades do estado.
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0: Bom, a Polícia Militar do Espírito Santo está com inscrições abertas para o processo seletivo simplificado que visa a contratação de profissionais da área da saúde. A oferta é de 19 vagas para o cargo de auxiliar de saúde bucal. A remuneração é de R$ 2.187,76, mais auxílio alimentação de R$ 800. Os selecionados vão trabalhar 40 horas semanais no Hospital da Polícia Militar, o HPM. Para participar da seleção, é necessário ter o ensino médio completo, registro ativo no Conselho Regional de Odontologia ou comprovante de solicitação de transferência para esta jurisdição no ato da contratação. Também é necessário comprovar experiência de, no mínimo, 6 meses na função. As inscrições podem ser feitas até às 9 horas do dia 9 de junho no site www.seleção.es.gov.br. A seleção dos profissionais será feita por meio de análise de documentos.
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0: Wesley Safadão, na cama que eu paguei, participação do Zé Neto Cristiano. É a nossa festa, e antes teve Gustavo Lima, o garotão veio aí com o retrovisor. E aí, obrigado pela companhia. Os melhores anunciantes passando por aqui, a gente já volta com a nossa festa.
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0: Gostou? Já já ela toca inteirinha pra você aqui na Litoral.
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1: Yeah! Na Litoral eu tô legal, tá aí, ó, pedindo a conta. Turma do Pagode, Zeca Pagodinho, teve Bruno e Barreto, teve Simone Mendes, teve Alexandre Pires e Léo Santana. E daqui a pouquinho vai ter muito mais. Você vai ganhar um bônus por aqui com 45 minutos só de música. Ai, vai ser bom demais, hein? A gente só vai parar de tocar música pra mandar o seu alô. Então, já pega e manda aqui no nosso WhatsApp, que depois a gente manda aí o seu recado. 27996526580. Mandar logo quem já tá aqui com a gente, né? Rosângela Bernadori, fala comigo!
2: Ipiranga, boa tarde, tudo boa. Bem com você? Sou eu, Rosângela Bernadori, do bairro São Miguel. Ipiranga, quero mandar boa tarde pra você, pro meu esposo Paulo, pro Luiz Carlos do Negão, Ney Oliver, Diego Lira, pra todos da família Bernardoni. E beijo, Ipiranga, tenha uma ótima tarde.
1: Igualmente, alusão pra essa turma toda bacana aí. Cira Winter, boa tarde, tá lá em Nova Venécia. Sempre mandando aqui umas fotos com umas guloseimas. Hora do almoço, hora do café da manhã, hora do café da tarde, por aí vai. Ah, a Wanda Bitelona é a outra, lá no São Marcos, né, Wanda? Mandou aqui, ó. Boa tarde, meu amigo Tiroga. Hoje temos moela com batata. Já tá preparando aí pra estufa logo mais no Boteco da Bitelona. É isso aí. Já, já, 45 minutos só de música.
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0: Fica aí, daqui a pouco mais músicas.
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1: 3 horas.
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2: Bora lá então, hein? Um bônus pra você nessa tarde aí de terça-feira. Tô esperando você mandar aí o seu recado, tá bom? Eu sou o Tirog, eles são Eric Land e Natanzinho Lima pra começar.

Na Litoral é tão legal, Zé Vaqueiro, hein? Tenho medo aqui nos 45 minutos só de música. Teve Maiara e Maraísa. Maiara e Maraísa. Tiaguinho, Ferrugem, Felipe Rodrigo, Eric Land, Natanzinho Lima. Aí tem um belo aqui chegando com transas.

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0: Os 45 minutos só de música, foi um esquenta, né? Daqui a pouquinho às 4 rola 60 minutos só de música. Rolou ainda Marília Mendonça, Zé Neto e Cristiano, Murilo Rufi. E bora pegar esse celular aí e mandar o seu alô, o seu boa tarde. 27996526580. Olha, e depois do intervalo vai rolar pra você o Bora Pagodear. Fica aqui, hein?
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1: Bora pagodear, fechou a nossa festa. Festa volta amanhã às 2, tá? Mas fica com a gente, porque depois do nosso break com os melhores anunciantes aí, você vai ganhar um... Ai, você vai ganhar 60 minutos só de música. Vai, aproveita, manda aí um alô, manda alô pra tua galera, tá afim de mandar um salve, vai estar aniversariando hoje, tá? Vem comemorar com a gente aqui também, a gente quer falar o seu nome pra você que tá soprando velhinhas nesse dia 2 de junho. Ô, parabéns, tá? Saúde e vida longa. Ó, continua aqui. E já já é muito mais músicas pra você curtir. A música que você gosta, toca aqui.
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0: aí.
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0: E aí, gente boa, muito boa tarde.
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0: Bora, a gente só vai parar de tocar música se for pra mandar o seu alô. Celular tá na mão, manda que eu tô esperando. 27 é o código de área, 996526580. Eu sou o Tiroga e ela é a Mari Fernandes.

0: Brasil. Vamos, vive em Fortaleza. Muito obrigado, galera.
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Bora lá! Então, aqui no WhatsApp, boa tarde, Lindomar de Mantenópolis, ligado aqui na Litoral. Na Litoral eu tô legal. E colocou aqui, ó, que rádio você ouviu? Eu escuto a Litoral. Ô, valeu, Lindomar! Tá aí no seu carro, né, curtindo a nossa programação de Mantenópolis, a Colatina. Marcos Gargamel, Jardim Camburi, hoje ele colocou o quê aqui? Ai, tá beleza. Mais quem? Boa tarde, Tiroga. Tô aqui, ó, ligada na Litoral FM, Anice Sena, no bairro 15 de Outubro.

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O solo que vai ficar na sua mente aí, ó. Bora, Demi Boy, bota pra instalar.

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Vou mostrar pra São Paulo como funciona a nossa quebrada. O nosso swing, a nossa levada. Nessa aqui, ó.

0: Litoral, litoral, eu tô legal, sorriso maroto, tudo tem saída. E na cama, um pupurri pra você curtir aqui nos 60 minutos na sua Litoral Noroeste, em Colatina pra todo mundo. Bora pegar esse celular e mandar aí o seu alô, o seu recado, 27996526580. Boa tarde aqui pro Renato, lá no bairro Honório Fraga, curtindo aí a nossa programação. Deixa eu ver mais quem aqui, a Kátia. Mandou áudio, né, Kátia? Fala comigo.
1: Boa tarde, Tiroga. Aqui é a Kátia de Nova Venécia.
0: E aí?
1: Manda um alô aqui pra nós. Na litoral eu tô mais que legal.
0: Tá sumida, hein, Kátia?
1: Andei sumida, mas quando sobra um tempinho, estou participando da Rádio Litoral.
0: Ah, obrigado, tá? Seja sempre muito bem-vinda aqui na nossa programação. Boa tarde, Tiroga. Aqui é a Adrineia Simões, do bairro Vicente Soela. Hoje quero parabenizar minha filha, Adriele. Ela mora lá no Carlos Germano Nauma e tá soprando velhinhas. Parabéns, Adriele. Saúde, vida longa, tudo de bom. Tua mãe, Adrineia, aqui tá parabenizando e desejando tudo de bom pra você, tá bom? Eliane, também com a gente aqui em Maria das Graças. Mandou aqui, Luciano, só mandou um joinha. Ô, Luciano, tá aí com a gente, né? No restaurante do Luciano aí. Valeu, Luciano, tudo de bom. Ah, e tá mandando áudio agora. Então tá bom, vamos ouvir o que ele tem pra mandar enquanto isso. Mas quem aqui com a gente? A Aparecida com a gente lá em Marilândia. Valeu, Aparecida, tudo de bom. Fala comigo!
2: Uai. Alô, Droga! Na litoral, tô legal. Mandar um alô lá pro bar do Luciano. Tudo de bom, que Deus abençoe todos.
0: Valeu, Luciano. Obrigado pela companhia. Fala comigo, Maria Isabel.
3: Boa tarde, Tiroga.
0: Boa.
3: Um bom trabalho, Tiroga.
0: Obrigado.
3: Na litoral, estou mais do que legal. Manda um alô pros meus netos. Maria Isabel. Boa tarde, sucesso, tá? Bom trabalho.
0: Obrigado, pra você também, excelente tarde, tá? Vamos nessa que tá na hora de se ligar, hein?
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0: O Conselho de Administração da Petrobras, em reunião nesta segunda-feira, dia 1º, aprovou a adesão da companhia à subvenção econômica aos produtores e importadores de óleo diesel de uso rodoviário no país, no valor de R$ 1,12 por livro, por litro comercializado, instituída pela medida provisória número 1363, de 30 de maio. O ajuste nos seus preços de venda de óleo diesel valem a partir de hoje, terça-feira, dia 2.
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0: As 6 dezenas do concurso 3014 da Mega Sena serão sorteadas a partir das 21 horas, horário de Brasília, no Espaço da Sorte, em São Paulo. O prêmio da faixa principal está acumulado e estimado em R$ 16 milhões. As apostas podem ser feitas até às 20 horas horário de Brasília, nas casas lotéricas ou pela internet no portal Loterias Caixa. O sorteio terá transmissão ao vivo no canal da Caixa no YouTube e no Facebook das Loterias Caixa. O jogo simples, com 6 números marcados, custa R$ 6.
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0: As estrelas fechando aqui os 60 minutos só de música. Curtiu? Logo mais 7 da noite tem mais uma edição, tá? Quando a gente entra em rede com a Litoral Vitória transmitindo pra todo mundo. Fica com a gente. 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
1: 5:01.
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2: Opa, que bom que você tá com a gente, 95,3. Muito prazer, eu sou o Tiroga. Ó, e onde você estiver, o que estiver fazendo, vamos estar aqui juntinhos. Litoral com você, trazendo uma programação bem bacana para você passar aqui seu fim de tarde, início de noite com a gente, numa boa, terça, 2 de junho. Bora, pega esse celular aí, manda um oi, Tiroga, tô por aqui, hein? Então manda para eu lembrar de você. 27 é o código de área, 996-526580. Anotou aí? 996-526580.

0: Lovezinho, tá? Teve Gustavo Lima, Mala dos Porta, Mala, Felipe Amorim, Bim, Vitão, Eu Vou na Sua Casa, e você seja bem-vindo aqui na Litoral, em 95,3. Então aqui pro nosso WhatsApp, bora lá pro Paraíso Gobete, quem é que tá lá? Ô Daílson, você tá... Você e mais quem? Fala comigo!
1: Fala, Tiroga, meu amigo, boa tarde, estamos aqui no Paraíso Gobete. Eu, meu amigo Breno, meu amigo Alex, Dona Maria aqui do plano funerário, manda um alô para nós aqui no Paraíso Gobete. Valeu, amigo.
0: Tem alguma coisa aí a mais?
1: E outra coisa, tava esquecendo de falar, quinta-feira é festa, tá? Aniversariante, Chico Gobete.
0: Ah, é?
1: 6.4. Vai dar churrasco e cerveja para todo mundo aqui.
0: Vai ter churrasco liberado aí? Quinta-feira é feriado. Será que ele vai estar na ativa aí? Sei não, hein? Pô, desde já, um salve aí, Chicão. Chico Gobete aí. Ó, boa tarde, meu amigo. Aqui o radinho tá ligado baixinho, mas na Litoral estamos ligados na melhor. Luiz Carlos Ferrarese, a galera lá na... Primavera Material de Construção. Valeu, turma. Obrigado, bom trabalho. Por falar em aniversário, mandar um salve para duas pessoas queridas aqui. A cantora Jamaica Mansu tá soprando velhinhas hoje. O deputado da Vitória também hoje soprando velhinhas. Então, a salva de palmas aí. Saúde, vida longa. Um feliz novo ciclo, hein? A gente já volta.
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7: 5:16.
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0: Litoral, eu tô legal, tô pra lá de tranquilo, cheirosa. Jorge e Matheus aqui na nossa programação. Rolou também Doce Encontro, teve Thier, teve Ludmilla com Orox. I love you too. Por aqui, Litoral com você, obrigado pela companhia, parou e ficou, tá fazendo quem? Estamos aqui, juntinhos. Ai, tá na hora de eu ir pro break aqui? Ah, não, deixa eu mandar mais alô. 996-526-580. Ei, manda aí seu recado. Cadê? Vamos lá pro centro de Colatina. Ali na praça da rodoviária. Fala comigo, Catico Bom Jardim.
1: Ei, Tiragão, boa tarde. Tem um Catico aqui na praça da rodoviária. Churrasquinho do Catico aqui na praça da rodoviária. Tiragão, queria dar um alô pra galera toda ligada aqui na Litoral. E parabenizar o deputado da Vitória pelo seu aniversário hoje. Feliz aniversário, deputado. Deputado é muito gente boa. Tiragão, meu amigo, na Litoral tá legal. Valeu, tchau, tchau.
0: Valeu, Catico Bom Jardim. A galera aí na praça de táxi aí também ouvindo a gente. Pô, obrigado aí. A turma aí dos aplicativos também levando a gente pra lá e pra cá. Valeu, boa viagem aí. Deixa eu ver mais quem aqui com a gente, hein? A Beth tá com a gente lá no bairro Vila Lenira. Boa tarde, abração pra toda a família Litoral. Tiroga, agora é só Copa. Isso aí, agora a gente não fala de mais time nenhum. Só Copa do Mundo. Ontem mesmo eu tava vendo um amistoso da seleção colombiana. Ah, jogador do Vasco lá, Andrés Gomes. Matheus Moreira, valeu meu querido, vambora!
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0: Gostou? Já ela toca inteirinha pra você aqui na Litoral.
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0: legal, eu tô legal. Esse é o Ferrugem, casal do mal, da TV Thierry, Gato Bebe, Cleiton Romário, Marvila, Danilo e David, Igor Vitor Hugo. Aqui a gente toca muito mais músicas. Já já tem 45 minutos só de música. Fica aqui.
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0: Bora, 45 minutos pra você agora nessa noite de terça-feira. Aí a gente só para mandar o seu alô e manda, tá? 996526580, esse é o nosso WhatsApp, tá bom? Manda aí, eu sou o Tiroga e ele é o Dilcinho.

0: 45 minutos de música direto na Litoral. Vamos!
1: Faz o L, faz o L, faz o L. Isso é DNA de GG em Salvador, Bahia. Aí, ó.

0: teve Sorriso Maroto, Natanzinho Lima, Menos é Mais, Fiduma e Jeca. E ó, que bacana que você tá aqui com a gente, hein? 996-526580, esse é o nosso WhatsApp para você mandar o seu recado, mandar o seu alô. Tô vendo aqui que chegou ao fim, né, a melhor campanha de João Fonseca em um Grand Slam. Hoje, agora há pouco mesmo, né, o tenista aí de 19 anos, número 30 do mundo, que agora subiu posições, voltou à quadra Philippe Chartier para disputar as quartas de final de Roland Garros, mas não deu pro brasileiro, hein? O tcheco Jakub Mencik, de 20 anos, 27º na lista da ATP, venceu aí por 3 sets a 0, parciais 6-4, 6-3 e 7-6, o tie-break aí, 2 horas e 44 minutos. Agora o tcheco aí, Mencik, né, vai medir forças com Alexander Zverev. Aí tá certo, né? Lutou muito aí o garoto João Fonseca, mas não deu pra ele. E se despediu aí de Roland Garros. Inclusive, Gustavo Kuerten tava lá assistindo aí a parada, né? Mas valeu, agora focar na Copa do Mundo. É o que vai rolar pra gente aí. Mandar um salve aqui, o Romildo! Fala comigo!
1: Boa noite, meu amigo Tiroga, aqui é o Romildo Pedreiro, rapaz!
0: O quê?
1: Já cheguei de madrugada em Colatina, trabalhei o dia todo, cheguei em casa agora, já tô aguardando o sinal e lembrando que sua encomenda chegou, hein? Tem que marcar o dia, porque a gente vai levar pra você sua encomenda, né? Aquele gato de armazém. Beleza, meu
0: gatinho?
1: Amigo? Tamo junto! Tamo misturado. Aquele abraço.
0: Ô, Romildão, valeu, querido. Márcio Gleick também tá com a gente aqui. Boa noite, Litoral. Márcio Gleick no Córrego Sergipe, em Governador Lindenberg. Perguntando se hoje pode tomar uma cerveja. Pô, vou mandar o sinal pra você. Autorizado nesse momento, Márcio Gleick. Agora tá na hora de se ligar, hein?
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0: A Polícia Militar do Espírito Santo abriu as inscrições nesta terça-feira, dia 2, para um processo seletivo com oportunidades para nível médio. No total, 19 vagas estão abertas para formação de cadastro de reserva. Os interessados precisam ficar atentos, pois as inscrições ficarão abertas por apenas uma semana e se encerrarão logo na próxima terça-feira, dia 9, às 9 da manhã. As 19 vagas estão reservadas para a função de auxiliar de saúde bucal, exigindo ensino médio completo, registro ativo no CRO e comprovação de experiência mínima de 6 meses na função. A remuneração oferecida é de R$ 2.187,76, além de um auxílio alimentação de R$ 800 para uma carga horária de 40 horas semanais.
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0: O Instituto Nacional de Meteorologia, INMET, emitiu um alerta amarelo de perigo potencial para tempestades com risco de queda de granizo no Espírito Santo. O aviso teve início às 8 horas desta terça-feira, dia 2, e segue válido até às 23 horas e 59 minutos de amanhã, quarta-feira. Ao todo, 75 municípios capixabas estão sob o alerta. Apenas Mucurici, Montanha e Pedro Canário, no extremo norte do estado, ficaram de fora da área de abrangência. Segundo o IMET, a previsão é de chuva de até 50 milímetros por dia, ventos intensos entre 40 e 60 quilômetros por hora e possibilidade de queda de granizo. O órgão informou que o risco de alagamento é baixo.
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0: Litoral, eu tô legal. Ai, Ludmilla, vou pro Sereno, já tentei, fechando aqui o bônus. 45 minutos só de música, foi um esquenta, né? Daqui a pouquinho rola aí 60 minutos só de música quando a gente entra em rede com a Litoral Vitória, tá? 996-526-580, vai, fala comigo.
1: Boa noite.
0: Boa.
1: Litoral, gostaria de oferecer uma música pro Paulo César e pra Sandra e pro Eli. E pro Bar, lá do Oitocena, pra minha mãe Gentili, pro tio Geraldo lá do São José Deu e a Cacilda, tia Cacilda. E pro meus parentes, Tainá,
0: uhum,
1: São Miguel, e Tatiane, Tamires, e Regiane e Thiago. E pra todos que gostam, tio Castan. Bota uma música bem apaixonada.
0: Eita!
1: Qualquer uma, pra você.
0: Tá bom.
1: E vocês também. Sandra... Boa noite, com Deus.
0: Valeu, Sandra Mara. Obrigado. Abraço. Um abraço pra você. Boa noite pra toda essa turma aí. China, fala comigo.
2: Fala, meu amigo Tiroga. Tudo bom? Boa noite.
0: Tudo.
2: Boa noite, ouvinte da Litoral. E aí, Tiroga, tudo bom? Saudade de vocês, rapaz. Faz tempo que eu não falo com vocês.
0: Então.
2: Nós estamos por aqui. Não tem coisa melhor. A gente está dirigindo, trabalhando, batendo um papo e ouvindo a Litoral. Tudo de bom. Show de bola.
0: Pô, valeu, China. Obrigado pela carona aí, cara. Boa noite. Tudo de bom também. Rato, mestre Splinter, fala comigo.
3: Opa, muito boa noite. Boa noite, maravilhosa. Terça-feira, findou, graças a Deus. Um dia de vitória, graças a Deus, é mesmo? Porque foi assim determinado e assim foi vencido. É só agradecer. Gratidão, senhor. Aquele beijo para a Morena Nova. E aquele abraço para toda a galera que estava engajando na Litoral. E nada melhor do que agradecimento que um dia e o outro não nos pertence, só pertence a Deus. Uma boa noite a todos e na Litoral eu tô legal, paz e bem. Beijo, Morena!
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0: fazer o quê?
1: Na Litoral, muito legal, Tiaguinho, pensamentos intrusivos. Ai, ai, ai, e, ó, daqui a pouquinho já tá sabendo, né? Vai rolar pra você aí 60 minutos só de música, a gente vai entrar em...

A turma curtindo aí a nossa programação. Valeu, turma. Obrigado pela companhia. 7 da manhã, Thelminha Rocha, rasgando a taioba. Amanhã vai ser sexta-feira? Quase, né? Ai, quinta feriado. Gente, eu, Tiroga, tô indo nessa. A chapa tá esquentando. Galera no Xiscão aí. Valeu, meu quilo. Galera do Xiscão, boa noite, bom trabalho. Eu, Tiroga, tô indo nessa. A gente se fala amanhã, 2 da tarde, na nossa programação especial. Continue se cuidando e uma excelente noite. A saideira já tá chegando, ó.

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3: Na Litoral, eu tô legal, 7 horas em ponto. Ótima noite pra você na sintonia certa. Parabéns pela sua escolha. Você tá na maior audiência do rádio no Espírito Santo. Litoral, a número 1, na apresentação dos 60 minutos, direto só de música, sem comerciais. Ele todo bonitão, ainda mais, arroba Alex Bono. Muito boa noite, Alex Bono.
4: Como é bom receber elogio seu. Boa noite, meu amigo maravilhoso e sempre maravilhoso, pra não falar gostoso aí, ó. Hoje eu tô deixando o Valeber tímido pra caramba.
3: É mesmo.
4: Muitos elogios. Acho que todo homem tem que elogiar outro homem.
5: Boa noite, Litoral. Boa noite, Bono Bonito. Boa noite, Valeber Anderson. Gente, o que esse Bono tá aí treinando grave no microfone a ponto de seduzir o careca mais charmoso do Espírito Santo? Que ele disse um aí bem
4: quase
5: assim,
4: saiu.
5: Tímido.
4: Foi.
5: Não tô acompanhando por vídeo, mas se eu tivesse olhado no vídeo, com certeza as bochechas estariam vermelhinhas de timidez pelo grave do Bono.
3: Um abraço, Diego Piedade, do Centro de Vitória. É porque não é nada combinado aqui, gente. A gente fala o que sair, saiu.
4: E a gente vê se o Hollywood tá nervoso pelo pé.
3: Por quê?
4: Normal. Ele fica batendo o pé no chão.
3: Ô, Dora!
6: Alex Bono e...
4: Dorinha!
6: Holiday. Vocês dois são a dupla do barulho. Eu começando meu trabalho aqui agora, entrando aqui com vocês, é tudo de bom. Levanta o astral da gente. Bora, bora, levando a noite aí. Como diz, nas costas, mas... com fé e foco em Deus,
3: é isso,
6: bora Litoral. Paz e bem pra você. Oxi.
3: Paz e bem, Dora. Dora Soares em Colatina, ouvindo a gente em 95,3. Obrigado pela mensagem. Quer mandar a sua também?
4: Pode mandar pro
3: 2799986 50. Ah, começar com eles aí, ó.
4: Maroon 5. Ui, que delícia.

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1: Na litoral, eu tô legal. Muito bem, são 7:17. Você tá ouvindo 60 minutos direto só de música sem comerciais. Antes das participações, Alex,
2: manda.
1: Vamos lembrar aqui que tem ingresso pro show do Suel aqui pra você, hein? O show já é amanhã.
2: A gente tá igual o Papai Noel hoje. Vamos liberar pra 3 pessoas.
1: 3 sorteios?
2: Tô afim. Fia aqui pelos meus cálculos.
1: Já de balde, então.
2: 3. Então, cada pessoa, 2 convites.
1: Então tá, são 3 pares, então, cada um contemplado com um par. A senha você manda pra gente no WhatsApp.
2: Vou no Suel Litoral.
1: Vou no Suel Litoral. Você manda no
2: 999-86-1050.
1: Muito bem, ele mandou o vídeo. Deixa eu tentar rodar aqui o vídeo dele e a sua participação também do Marcelo Lima.
3: Boa noite, Rony. Boa noite, Alex. Boa noite, Marcelo Lima, por cá.
4: Sim.
3: Passando pra desejar uma excelente noite de terça-feira.
1: Valeu.
3: Um feliz aniversário aí pra todos os aniversariantes do dia.
1: Ah.
3: E amanhã, véspera de feriado. Né? Mais um feriadinho da semana pra gente curtir.
1: É isso.
3: Um abraço a todos. Boa noite.
1: Boa noite, Marcelo Lima. Rapaz, o som tá alto no carro aí, Marcelo.
2: Fez até uma inserção a mais.
1: Obrigado aí, cara, pela participação, tá bom? Ô, Fábio.
5: Boa noite, meus amigos da Rádio Litoral FM. Eu sou o Fábio Araújo de Bela Aurora.
1: Ah.
5: Encerrando mais um plantãozinho aqui no Hospital São Lucas. E como sempre, aquele alô especial a todos meus colegas do hospital. Gente, um abração, com Deus todo, boa noite.
1: Você também, Fábio Araújo, obrigado, cara, pela participação também, bom descanso. Beijo pra Magrela, de Porto de Santana. Mandou aqui um vídeo curtinho, na garupa da motoca. Deve ser no moto aplicativo,
2: dança,
1: né?
2: Da motinha.
1: Beijo, Magrela, boa noite pra você. Pro Márcio Gleick, que mora no Córrego Sergipe.
2: O Márcio Gleick, em Governador Lindenberg.
1: É isso. Deixa eu ver aqui mais quem. Vamos aqui. Ontem nós falamos ao vivo com ela.
2: Belezinha.
1: Ela tá aqui com a gente hoje.
2: Eita, Lelê.
6: Boa noite, Rony Bey, Alex. Eita, Lelê. Atenção, bebês. Natural, tá mais que legal. Bora que bora. Vamos que vamos. Que atenção. Amanhã é quarta. Amanhã é quarta de geração.
1: Ah.
6: E falar nisso, Rony Bey.
1: Ah.
6: Sábado passado, eu esqueci de falar pra vocês ontem.
1: Ah.
6: Eu ouvi o geração, tava top demais.
1: Você curtiu, também
6: o Marcelo,
1: né?
6: Rangel quebrando os corações, nosso. Entende? É isso aí. Beijo para mim, para todos os ouvintes da número 1. Beijo para o Matheus e beijo para todos.
1: Beijo, uhul. Berê. Vou aproveitar aqui, Berê e Alex Boni, ouvintes. E ela falou aqui do Marcelo Rangel, falou de quebrando os corações. Mês de junho, mês dos namorados.
2: Ah, tá caprichando no amor agora,
1: semana
2: é isso mesmo?
1: Não, porque semana que vem a gente tem uma programação. Tem uma novidade, um presentinho para quem gosta de músicas mais românticas.
2: Eu espero que você acrescente uma tradução da noite lá, tá?
1: Não, vai ter.
2: Vai ter?
1: Vai ter.
2: Moleque.
1: Vai ter poesia, vai ter tradução.
2: É mesmo? Vai ser um geração especial sábado
1: não,
2: agora?
1: Não, vai ser geração não.
2: Mentira que tem um programa especial pra isso.
1: No...
2: Como é que eu não tô sabendo disso? Não conta nada, cara. Eu vou discutir relação com você.
1: Ah,
2: não é possível.
1: É uma empresa de comunicação, né? Que não funciona agora.
2: Que isso, cara?
1: Então, no dia 12 de junho, dia dos namorados, nós teremos uma noite dos namorados.
2: Dia 12.
1: Sexta-feira,
2: sem ser essa próxima.
1: E você vai ser liberado mais cedo?
2: Não. Pelo amor de Deus. Não.
1: Sim, vamos fazer uma edição especial.
2: Mas é o dia do jogo, cara, não, né?
1: Não, o jogo é dia 13.
2: Ah, tá. É dia 19 que vai ser nascido.
1: A estreia do Brasil vai ser dia 13.
2: Me conta essa história, eu vou ser liberado que horas?
1: A partir das 10 já vai começar o programa.
2: A partir das 10. Ótimo, então eu vou ouvir já sei até onde.
1: Safadinho.
2: Ai, meu Deus! Meu Deus!
1: Não, fica ouvindo aí. Estamos preparando um programa especial pra matar a saudade, mas não vai ser o Saudade, vai ser o Litoral 2.
2: Litoral 2 começando 10 horas com a apresentação de Rony Bey antes. Vai até que hora?
1: Especial. Acho que vai ser de 10 à meia-noite, eu acho.
2: Não, o Litoral 2 vai até 4 da manhã.
1: Ué, não, de sexta-feira não. O programa é de domingo a quinta.
2: Por que você não mata a saudade mesmo e vem fazer estranhar o vídeo?
1: Ah,
2: toma vergonha, Rony.

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0: aqui nos 60 minutos de músicas. Ó, última chamada, daqui a pouquinho tem resultado de promoção. Tem ingresso pro show do Suel. O show já vai ser amanhã, hein? Amanhã no Gordinho Sambão. Então, para você participar, tem a senha.
1: Manda aí, vou no Suel Litoral. E a chance tá grande para ganhar isso daqui, hein?
0: São três chances, hein?
1: Sim, três pessoas vão levar. Cada uma um convite para ir sozinha.
0: Não é ruim, não. Cada um, opa!
1: Tô brincando.
0: Vou no Suel Litoral, manda aí no WhatsApp.
1: É, o 999861050. Você sabe que eu já trabalhei em uma rádio que fazia isso, né?
0: O quê?
1: Tava um convite, cara.
0: Um
1: eu ingresso? Ficava morrendo de vergonha. Ah.
0: Não, você me fez lembrar agora uma vez um ouvinte, a gente sorteou com cortesia de motel. E aí ele perguntou se podia levar acompanhante.
1: Ah, você tá brincando, cara.
0: Você falando sério.
1: Não, mas meu Deus.
0: Aí, mas aí a gente ri, mas é pela simplicidade, sei lá.
1: Não é meme. Não é. Mas tem caso da pessoa sozinha. Eu, por exemplo, já fui pro motel sozinho.
0: Pra dormir só.
1: Não. Pra relembrar um momento especial de alguém que te deu um pé na bunda. Aí eu fui no mesmo lugar, no mesmo quarto.
0: Pra sofrer, você ali pra sofrer.
1: Levei ali um, né, um esquisinho. Vou aproveitar a sauna, vou lembrar dos momentos. Pô, tem o Whitney Houston pra tocar, mas aí fiquei bêbado, chamei
0: chorando
1: amigo.
0: Chorando horrores.
1: Aí fiquei bêbado, chamei amigo. Aí a gente fez uma festinha lá. Mas fui pra isso, cara.
0: Eu já fui pra dormir. Da pernoite.
1: É, eu fui mesmo pra chorar, pra relembrar um um momento de uma história horrorosa.
0: Que
2: não. Boa noite, Oliver, DJ Lex Bono, amigos da Rádio Litoral.
0: Boa.
2: O mês de junho é um mês recheado de prêmios, né, na Rádio Litoral. Ah. Parabéns aí a toda a família Litoral. Estamos aqui sempre na escuta, ouvindo a rádio número 1 do Espírito Santo.
0: Sim.
2: Parabéns aí a todos. E tamo juntos aqui. Curtindo.
0: Valeu.
2: Na Rádio Litoral. Obrigado.
1: Oi, Joel.
0: Muito obrigado, Joel Flores, pela sua participação também aqui na Rádio Litoral FM. É isso.
1: Tem mais alguma história de um motel?
0: Não. Música.
1: As pessoas têm com você,
0: música,
1: né?
0: Música.
1: Cada voz.
0: Por quê?
1: Uai, saudade litoral, litoral a dois à noite. É uma loucura, meu filho.

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0: Litoral, eu tô legal. Atenção, atenção!
1: Vamos liberar um monte agora, hein? Vamos lá, para de convites para curtir o Suel no Gordinho Sambão, 3 de junho, amanhã. Quem vai curtir o primeiro ouvinte contemplado é o final do telefone 9297, Fabrício Gomes. Ah, parabéns! Congratulations! The next one é final do telefone 4404, Fabiola de Lima, de Santa Paula. Parabéns! Ah. And the triste, não triste não, triste, cara. Triste, qual é o meu problema? Parabéns pra Jamile Lima, final do telefone 1703, os três contemplados.
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0: Vocês ganharam, parabéns. Amanhã no Gordinho Sambão. Muito bem. É, a vinhetinha dele. É isso. Alex Bono, bom trabalho pra você, parceiro.
1: Muito obrigado, meu amigo. Boa volta pra casa.
0: Muito obrigado por todas as participações. Amanhã, quarta-feira, véspera de feriado, tamo aqui, hein? Normal, normal. Expediente normal amanhã.
1: Até amanhã, né?
0: Isso, até amanhã.
1: Até amanhã é normal pra você, né, meu amigo?
0: É, depois, porque aí
1: depois,
0: vai ser a minha vez.
1: Vai ser a sua vez. De... E a minha vez de trabalhar.
0: Fica com Deus, tá? Obrigado pela companhia, pela sua audiência aqui na Litoral, primeiro lugar geral.

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2: Até outras horas da noite, a gente vai te fazendo companhia, tudo bem?
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2: Eu sou Alex Boni, agora tamo junto, hein? Boa noite, crianças! Vamos chegando pra mais uma sequência de 45.
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2: Tudo bem com você? Espero que sim. Se não tiver, vai melhorar. O negócio é a gente sentir coisas boas sempre que atrai. Primeira coisa, né? Uma coisa boa pra geral. Feriadão se aproximando. Amanhã, então, véspera de feriado. A nossa sexta-feira vai antecipar. Aí vai repetir. Sexta, sábado. Ah, moleque. Tá vindo Copa do Mundo. Pô, festa pra caramba. Só coisas boas, viu? Só pensar um pouquinho positivo que tudo dá certo. Vamos nessa? Manda tua fofoca aí. 27 99 96 10 50. Já já você ao vivo. Mais tarde tem Você no Comando. E mais à noite outra edição do Você no Comando. Bem, a noite tá repleta de coisas boas. Bora começar.

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0: Só fala uma coisa, quem vai passar o Dia dos Namorados solteiro vai sofrer nessa rádio. Aí sim, cara, porque o bicho tá pegando aqui. Que é isso? Que música, hein, Marcelão? Tá louco.
1: Aquele abraço.
0: É, delícia demais, vou te falar, uma delícia. Ai, meu Deus do céu. Um abraço especial, Vanusa Brioli sempre ouvindo, Drica Santos também aqui na área.

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0: Você vai anotando essa sequência. Toda vez que você ouvir 45 minutos de edição premiada começando, você anota porque o prêmio tá bom. Lembrando que você anotando a sequência inteira, depois você vai pro site litoralfm.com.br. É uma Smart TV 70 polegadas, mais uma camisa oficial da seleção brasileira. Tem kit churrasco pra você com picanha e fardo de cerveja. A parte da picanha é interessante, né? Quem ganhar, pode ter certeza que eu vou pedir para participar desse churrasco. Na cara de pau, porque eu sou desse nível. Só Deus na causa. Vamos pro nosso querido WhatsApp, 27999861050. Tem a turma aqui. Bota a turma, porque já tem uns 5 pedidos aqui no Você no Comando bem antes, cara. É a galera que não faz fofoca comigo antes. Vocês têm que começar a fazer isso. Você manda fofoca e depois manda Você no Comando. Certo, criancinhas? Aí eu gosto, cara. Aí eu gosto demais. Mas os pedidos estão legais, cara. Falando em anotar a sequência aqui, quem que falou? Cadê? Foi a... Ixi. Ah, tá. Adriele. Achei. Adriele Bragança e Elia das Caieiras. Meu Deus! Essa música em inglês que não acho o nome e o cantor, porque não sei escrever e entender inglês. Não tem erro, não. Essas coisas, você pode escrever tudo errado. O nome da música é Naked. O que é Naked? O que foi? É isso, pelada, naked, James Arthur, James Arthur, pronto, tá tudo certo. Fala, meu amor.
2: Oi, Bono, oi, tudo bem? Aqui é Eliane de Sete Lagoas, Minas Gerais.
0: Que demais.
2: Sou super amiga da Drica.
0: Maravilhosa.
2: Eu vou te fazer pedir um favor,
0: Fala,
2: Bono.
0: Meu amor.
2: É, ela fala muito bem de você comigo, a vida inteira a gente não se conhece.
0: Fala bem mesmo?
2: E sempre ela fala muito bem de você comigo, oh. Então hoje eu resolvi mandar esse áudio pra você mandar um grande abraço pra minha amiga do coração, a Drica.
0: Tá ótimo.
2: Um abraço, ainda a gente vai se conhecer, vou aí pra Drica se Deus quiser.
0: É.
2: Entendeu?
0: Isso.
2: Um abraço pra você aí e pra todos aí da rádio, viu?
0: Demais.
2: E eu quero que você deseje um abração pra Drica.
0: Tá, todo dia.
2: Manda pra ela, por favor.
0: Todo dia tem um beijo pra ela, beijo pra Drica e também pra Keilane. Pronto. E vem pra cá, saudades Minas, uai. Saudade mais de Minas, uai, sou. Gente, Bel, beijo pra você, encerra mar. Tá pedindo alô aqui pro esposo Matusalém. Lá na oficina Império Diesels, netos Raniel, Miguel, Henrique, Azef, Benjamin. É isso? Mas, gente, aqui, ó, Thierry, Anderson, Tiffany, Telane, Jussari, Stephanie. Pronto! Quem mais aqui participando? Cara, apareceu um monte de áudio aqui, mas eu acho que é tudo Você no Comando, certo, criancinha? Deve ser. Esse programa é um sucesso de audiência. Mas o bom que eu paro de enrolar e toco música. Já tô tocando, né? Essa é a parte boa desse horário, vai. Eu falo com música de fundo. Essa daqui é uma clássica, hein? Quem lembra? Santa Maria, Santa Maria. Hora de rezar. Santa Maria, pronto! Daqui a pouquinho a gente volta com mais fofocas.
3: Rodrigo, sou teu amigo, tem que te alertar, cara. Meu, alertar o quê, velho? O que você vai falar de novo, velho? Falei mil vezes, não vou te falar de novo. Você tá de sacanagem, cara. Sai daí.

0: Fortaleza. Muito obrigado, galera.
1: Muito obrigado. Olha, essa música é igual aquelas músicas de antigamente que vai assim com Deus, agradecendo. Que legal, que demais. Bom, estamos aqui ao vivo na número 1, essa é a programação da Litoral. Daqui a pouquinho você no comando já com 300 pedidos. Gosta sim, porque tem essa edição e tem a outra edição. Daqui a pouquinho, 20 para as 11 horas da noite. Mas agora a gente se delicia com essa sequência de 20 para as 10. Por isso que não veio rolar muito, não. Mas vamos aqui às fofocas. Crisinha, meu amor.
2: Ei, Alex Bono, boa noite, meu amor. Cheguei, já cheguei chegando, te ouvindo.
1: Maravilhosa.
2: Uma ótima noite pra nós. Beijos da sua Crisinha de Vila Graúna.
1: Um beijo pra você. Ô, Margot, o seu você no comando ficou meio assim, cara.
3: Alex, já que tô no comando, rola pra...
1: É isso que ficou, viu? Parou tudo. Então grava de novo esse negócio pra gente ouvir direito esse negócio, fechou? Tem aqui, caramba, quanto pedido, pelo amor de Deus, eu fico maluco. Putz, tinha um de fofoca aqui. Meu Deus, quanto pedido. Fala, Lucas.
4: Fala, Alex Bono. Já que você quer uma fofoca, eu vou te contar a fofoca.
1: Conta.
4: Mês dos namorados e um amigo meu descobriu que foi corno. Aí é doído, hein?
1: Nosso Deus.
4: O que, que faz numa situação dessa? O cara tá depressivo.
1: O que, que faz numa situação dessa? Primeira coisa que você faz é isso aqui, ó. Coloca uma música romântica. Pensa naqueles momentos maravilhosos. Pega esse trauma que rolou agora com você. Joga fora como se fosse um vírus. Aí você instalou um novo antivírus. Aí ele vai deletar toda essa dor. Olha isso, que profundo. E é isso. Afinal de contas, dia dos namorados é assim. Uns ganham presente e outros ganham experiência. É uma loucura isso, né, cara? É uma loucura. Tá bom, é o dia dos namorados pra quem tá assim, igual eu, solteiro. Pra quem leva chip perto do dia dos namorados, agora é sério. É dor profunda, hein, cara? É dor profunda. Mas qualquer coisa dá um troco, né? O que, que foi? A mulher pegou um cara? Pega o cara também, pronto. Dá um troco nela. Vamos de música.

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2: Pô, criancinhas, o botão, cara. Aperta o botão direito, que sacanagem. É!
0: É. 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
2: Vamos nessa, só a primeira edição do Você no Comando. A gente começa com o pedido do aniversariante do dia. Happy birthday to you.
6: Boa noite, Alex Bono.
2: E Sérgio,
6: já que eu tô no comando, quero ouvir Nati Roots. Quero ser feliz também.
2: Linda.
6: Quero eu.
2: Mandar um acústico aqui.
6: Queres tu, queremos todos.
2: É isso.
6: Um grande abraço. E na Litoral estou mais que legal.
2: Bom, amigo, fui. Aproveita muito seu dia aí nas gringa. Parabéns pra você, felicidades. Obrigado por escolher aqui sempre a gente. Sempre com muito carinho. Tamo junto, Sergião. Parabéns.

0: Você no comando, boa Sérgio, quero ser feliz também, sonzeira, agora mais um pedido delicioso. Vocês vão desenhando perfeitamente o Você no Comando. Fala, Raquelzinha.
1: Boa noite, Alex. Boa. Aqui é a Raquel, motorista de aplicativo. Eu no comando quero pedir Skank, Acima do Sol. É isso aí, na Litoral Tomás, que legal.

0: Gustavo, você no comando aqui na litoral. Vai, David.
1: Boa noite pra você. Como é que tá indo no Espírito Santo?
2: Tá tudo bem.
1: Tá fresco, né?
2: Tá fresco.
1: Tá 19 graus. Tá mais ou menos a temperatura.
2: Tá gostosinho também. Tá.
1: Deixa eu falar. Manda pra gente aí. Carlos Brown Jr. Só os loucos sabem. Música épica.
2: Demais, né?
1: Essa aí é top, viu? Manda um abraço pra você aí. Fique na paz, tamo na litoral, tamo junto por aqui. Valeu, valeu, tchau, tchau.
0: Valeu, David, obrigado pela carona aí. Nosso motorista de aplicativo pro Brasil inteiro. Charlie Brown Jr., mais um clássico gostosinho pra ouvir nessa noite.

0: deixando bem só essa edição do Você no Comando, porque daqui a pouquinho, 20 para as 11, tem outra. E a turma que pediu música aqui, pode esperar, pode esperar. Antes aqui de ir pro intervalo maravilhoso que a gente ama, vamos colocar aqui a turma no ar? Vamos lá, Vivi. Vivi gosta do Você no Comando, né, Vivi?
1: É, litoral! Vivi do condomínio Vila da Mata.
0: Hello! E aí?
1: É nós no comando? Vi agora mais de 300 na minha frente, mas eu quero ser 301,
0: tá
1: 302,
0: certa.
1: Mas tá com vocês. Alô, Alex Bob.
0: Que demais.
1: É nós, Paralamas do Sucesso, oh. Lanterna dos Afogados, é nós. Uhul.
0: Você pediu uma boa, cara. Eu jurava, porque eu não ouço o áudio inteiro. Eu gosto de surpreender no ar, né, criancinhas? Eu pensei que seria só um alô básico, mas tem um pedido muito bom. Vou abrir com o seu pedido, então, próximo você no comando. Salve aqui pra Berezinha. Deu dica aqui que a gente falou aqui do Dia dos Namorados. Eu dei uma dica maravilhosa, né, cara? Maravilhosa. Se você é chifrado, né, você vai e pega a mesma pessoa e dá o troco. Não é isso? É isso. Berezinha, beijo pra você. Alex tem namorado que bloqueia a gente pra não dar presente. É igual o carnaval. Uns termina antes e depois querem voltar desse modelo. É sério mesmo? Será que tem isso, cara? Bloqueia só pra não dar presente, pra não gastar dinheiro? Talvez seria o meu caso, mas é porque eu tô com zero tostão. Não, mas não, conversa, a pessoa vai entender, né? Eu acho que é assim. Só Deus na causa. Sabe que pro Alex também, meu xará. Drica, beijo pra você. Drica, você tá indo pra um caminho muito complicado, minha filha. Sabe por quê? Porque você tá pedindo pra eu escolher a música, cara. Isso daí, meu filho, se começar a fazer isso, eu vou gostar, mas pra um caramba, mas não é legal, cara, não é legal. Eu tô tirando espaço de ouvir, não pode, cara, não pode. Mas vocês já estão mandando muito bem, muito bem, muito bem. Jonathan, Suelzinho, daqui a pouquinho, Vivi aqui, já foi, Joel Flores, País do Futebol, Geisebel Serra Marra, o Seixas, também aqui a Berezinha com Bloqueado, Osérea Sandy Júnior. No próximo, você no comando 20 para 7, cara. E é muita mensagem chegando. Mandar um salve aqui pro Douglas, a turma também da Multivix, tá curtindo aí. Beijo, Douglas, seu lindo. Ai, meu Deus do céu. Bem, Jodi também aparecendo por aqui. Agora, daqui a pouquinho, então, 20 para as 11, outra edição do Você no Comando. Enquanto isso, segue lá no arroba Alex Bono, com dois N's. Lá no Instagram, hoje teve um vídeo aí de encerramentos. Você vai lembrar, cara. Lembra quando as TVs encerravam o horário pra fazer uma manutenção, ou ficar mesmo aquele tempo fora do ar na madrugada, ficava só encolobar, então. Tem ali umas vinhetas de encerramento que eu acho que você vai gostar de cada canal. Dá uma olhada lá no arroba Alex Bono com dois N's, tá? Muito bem, por todo o Espírito Santo, pra você que ouve a gente na Litoral Cachoeira, Litoral Linhares, Litoral Colatina e na Grande Vitória, eu volto às 10 horas ao vivo aí pra todo o Espírito Santo, então. Fechou? Fechou? Aguardo todo mundo? Espero que sim, né, criancinhas? Caso não, obrigado pela audiência. Aí amanhã, 6 horas, estamos aqui. É dia de geração, inclusive. Tá bom? É isso. Terçou com feriado próximo. Amanhã a gente cessa.

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11: Está no ar a Voz do Brasil. As notícias do governo federal que movimentaram o país no dia de hoje.
12: Olá, boa noite.
13: Boa noite para você que nos acompanha em todo o país.
12: Terça-feira, 2 de junho de 2026.
13: Vamos ao destaque do dia. Brasil reage a tarifas americanas.
12: O governo recebe com indignação proposta dos Estados Unidos em fazer nova taxação a produtos brasileiros.
13: E afirma que não há justificativa para medidas unilaterais contra o nosso país ou contra patrimônios nacionais como o PIX.
12: Presidente Lula condena taxações e diz que PIX é de graça, público e do Brasil.
14: Não é possível. O país não aceita ser tratado como se fosse uma republiqueta de banana.
13: E ainda, saúde.
12: Inaugurado o novo hospital universitário em Catalão, Goiás, que vai beneficiar mais de 1,5 milhão de pessoas.
13: Unidade terá atuação de destaque nas áreas de clínica médica e cirúrgica, pediatria, atendimento a queimados e oncologia. Gabriela Noronha.
15: O Hospital Universitário de Catalão vai ampliar a formação de médicos. Com mais especialistas, a expectativa é reduzir o tempo de espera por consultas, exames e cirurgias na região.
12: E vamos falar também sobre o Desenrola Pequenos Negócios.
13: Quem tem dívida pode negociar e ficar no azul. Sobre o tema, vamos conversar com Paulo Pereira, ministro do Empreendedorismo, da Microempresa e da Empresa de Pequeno Porte.
12: Hoje, na apresentação da Voz do Brasil, Luciana Vasconcelos e Luciano Seixas.
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12: O governo do Brasil reagiu à possibilidade de imposição pelos Estados Unidos de uma nova taxa de 25% a produtos brasileiros.
13: Um documento rebateu ponto a ponto as alegações norte-americanas, comprovando que na relação comercial entre os dois países, os Estados Unidos levam vantagem financeira.
12: Outro ponto defendido foi o sistema de pagamentos PIX, que o Brasil considera como inegociável.
16: Após uma reunião para discutir a intenção dos Estados Unidos de aplicar uma nova tarifa a produtos brasileiros, o vice-presidente Geraldo Alckmin lamentou a recomendação do escritório do representante de comércio dos Estados Unidos. Alckmin afirmou que as autoridades brasileiras forneceram farta documentação, comprovando que a política comercial brasileira não discrimina nem prejudica o comércio dos Estados Unidos, tampouco viola normas internacionais vigentes.
17: O governo brasileiro recebe com indignação e entende ser extremamente injusta a recomendação, a proposta do USTR ao presidente Trump. E o presidente